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5: Ainda de pé, por favor, todos peguem o Evangelho e abra no Evangelho de João. Cada um abra no Evangelho de João, capítulo 1. Nós vamos ler o versículo 32. Evangelho de João, capítulo 1, versículo 32. Acharam? João Batista falando, ó. O Evangelho diz assim. Porque tem dois João, né? Você sabe disso. Um é o evangelista e o outro é o Batista. Então, aqui é o Batista falando. Versículo 32. E João testificou dizendo... Eu vi o Espírito, está com letra maiúscula aí no teu evangelho? Então não é um espírito qualquer. João está falando do Espírito Santo, o Espírito de Deus. Eu vi o Espírito descer do céu como uma pomba e repousar sobre ele. E eu não o conhecia, mas o que me enviou a batizar com água...

Esse me disse: sobre aquele que vires descer o Espírito, Espírito com letra maiúscula aí? Sobre aquele que vires descer o Espírito e sobre ele repousar, esse é o que batiza com o Espírito Santo e com fogo. Eu vou reler o versículo 33, preste atenção. E eu não o conhecia, mas o que me enviou a batizar com água, esse me disse: sobre aquele que vires descer o Espírito e sobre ele repousar, esse é o que batiza com o Espírito Santo. No versículo seguinte, o João até diz: e eu vi e tenho testificado que este é o Filho de Deus. Então quem é que batiza com o Espírito Santo? Jesus. Amém? Então eu vou ler aqui o versículo 33. E todos que estão comigo agora repitam em seguida, vamos lá. E eu. Bem alto, Brasil. E eu. Bem alto, Portugal. E eu. Não conhecia, mas o que me mandou a batizar com água, esse me disse: sobre aquele que vires descer o Espírito e sobre ele repousar, esse é o que batiza com o Espírito Santo. Amém? Agora eu vou ler segundo está no original grego. Eu vou ler só a palavra grega mais importante desse versículo. João diz: eu não o conhecia, mas o que me mandou a batizar com água, esse me disse: sobre aquele que vires descer o Parácletos e sobre ele repousar, esse é o que batiza com o Paráclitos Santo. Amém? Então vamos ler agora conforme está no original grego, porque o nome do Espírito Santo em grego é? Esse é o nome do Espírito Santo, o Espírito de Deus, o nome dele em grego é Paráclitos. Então vamos lá. E eu não conhecia. Quem que João não conhecia? Não, Jesus. João não conhecia Jesus. João não sabia que Jesus era o Messias. João não sabia que Jesus era o Filho de Deus. Mas espera aí, pastor, eles não eram primos? João Batista não era filho da Isabel e do Zacarias? A Isabel não era prima da Virgem Maria? Eles eram primos. Eles se conheciam como parentes. Mas no mundo espiritual, João ainda não tinha recebido a revelação de quem é Jesus. Amém? João não conhecia o Jesus espiritual. Ele conhecia o Jesus carnal. O Jesus seu parente. Jesus o seu primo. Então vamos lá. E eu não conhecia. Bem alto. E eu não conhecia. Mas o que me mandou a batizar com água, esse me disse. Quem que mandou João Batista batizar com água? Deus. João conhecia Deus, mas não conhecia Jesus tal como ele é. E João recebeu essa revelação do próprio Deus. João, o maior profeta já nascido de mulher. Por que que ele é o maior profeta já nascido de mulher? Porque todos os outros profetas precisaram que Deus fosse na frente preparando o caminho. E João Batista é o único profeta que preparou o caminho para o próprio Deus. Por isso que ele é o maior de todos. João não fez um milagre, não expulsou um demônio, não fez um sinal. Era só um grande pregador, mas o maior profeta já nascido de mulher. Aquele que foi preparar o caminho para Deus, para o próprio Deus. O único na história da humanidade. E eu não o conhecia, eu não conhecia Jesus como ele é. Mas o que me mandou a batizar com água, esse me disse, Deus me disse. Vamos continuar então repetindo. Sobre aquele que vires descer o Paráclitos. Bem alto. Sobre aquele que vires descer
o Paráclitos, e sobre ele repousar. Esse é o que batiza com o Paráclitos Santo. É o glória. Oh glória, vamos dar a melhor salva de palmas para esta revelação. Esta revelação do alto, o próprio Deus revelou quem é Jesus. O próprio Deus revelou quem batiza com Paráclitos. Oh glória! Todo o Brasil e Portugal, vamos aplaudir. E em toda parte, quem estiver ouvindo ou assistindo, junte-se a nós aqui em São Paulo. Comece a aplaudir e a glorificar. Abra a boca e diga glória, glória, glória. Continua, continua. Pai Santo, Deus querido e Deus amado, a tua palavra vai ser pregada agora. Vem com teu Espírito Santo, vem com Paráclitos. Tome a boca do pregador, tome os lábios do mensageiro. Envia a tua palavra com poder e autoridade. E que a tua palavra vá, percorra toda a terra e produza o resultado para o qual está sendo mandada. Em nome do Senhor Jesus, diga amém, Jesus. Podem sentar quem tiver lugar. Preste atenção. Nós sabemos que Jesus estava com 30 anos de idade. O Evangelho de Lucas nos revela isso. Era Jesus da idade de 30 anos quando começou a pregar. Jesus só vai começar a pregar primeiro, depois do batismo nas águas. E segundo e mais importante, ele só vai começar a pregar depois que Paráclitos descer sobre ele. Então imagine alguém como Jesus, todo poderoso, mais santo e sublime do que o céu, que teve esse nascimento sobrenatural e extraordinário. Imagine alguém como Jesus, o Criador, o Verbo vivo, o Verbo que se fez carne, aquele que criou todas as coisas e mantém todas as coisas pelo poder da sua palavra. Imagine para Jesus como foi a sua vida como ser humano, como simples ser humano. Ele se guardou anonimamente até os 30 anos de idade. José era o pai adotivo de Jesus. Quando o evangelho começa a contar a partir do batismo de Jesus, José já era morto. O pai adotivo de Jesus já tinha morrido. Não sabemos do que ele morreu. Mas Jesus, tendo poder para manter o pai adotivo vivo, se quisesse, não interferiu. Por que que Jesus, antes dos 30 anos de idade, apesar de ter visto tanta gente doente, sofredora, cegos, mancos, ressecados, aleijados, leprosos, endemoniados, pessoas sofrendo, inclusive gente da sua própria família, que foi o caso do seu pai adotivo José, que a velhice não é fácil, não, a velhice é cheia de doenças, por que que Jesus não realizou nenhum milagre? Por que que ele não realizou nenhum sinal? Porque ele ainda não tinha recebido o Paráclitos. Mas pastor João Ribeiro, ele não é santo, sublime, ele não foi gerado pelo Espírito Santo no ventre da Virgem Maria. Sim, mas o Espírito Santo ainda não tinha descido sobre ele. Sendo ele santo e sublime, imaculado, tendo sido gerado pelo Espírito Santo no ventre da Virgem Maria, ainda assim, o Espírito Santo, a terceira pessoa da Trindade, o Espírito da verdade que procede do Pai, ainda não tinha descido sobre ele. Grande é este mistério. Como ser humano, como pessoa igual a eu, igual a você, como nós,

Jesus ainda não tinha recebido o Espírito Santo, por isso que ele, mesmo vendo pecadores à sua volta, não pregou arrependimento para nenhum até os 30 anos de idade. Até os 30 anos de idade, lá em Nazaré, Jesus viu muita hipocrisia, muita falsidade dos fariseus, e ele não repreendeu ninguém, não chamou a arrependimento nenhum pecador. Por quê? Porque ele ainda não tinha recebido o revestimento do alto. Olha aqui, o próprio João não sabia quem Jesus era, então Jesus ainda não tinha sido revelado nem para o maior profeta de todos os tempos. Eu não conhecia. Mas o que me mandou a batizar com água, esse me disse: sobre aquele que vires descer o Paráclitos. Não tinha descido ainda. Olha para mim. Até o batismo nas águas de Jesus, o Paráclitos ainda não tinha descido sobre ele. Então Jesus em nenhum momento se atreveu a combater o inferno, expulsar demônios, curar doentes, pregar o evangelho, anunciar o arrependimento, sem antes ter sido revestido do alto. Quem está entendendo, diga amém. Amém. Mesmo ele tendo a natureza divina e também humana, naquele momento, como ser humano, ele não se manifestou ao mundo. Só quem sabia do segredo era Maria, a Virgem Maria. Essa sabia muito bem quem era Jesus. Mas nem os irmãos de Jesus sabiam quem era Jesus. Nem as irmãs de Jesus sabiam quem era Jesus. E nem o primo de Jesus, João Batista, sabia quem era Jesus. Foi somente com a descida do Paráclitos, do Espírito Santo, o Espírito da Verdade sobre Jesus, é que ficou manifesto para todos quem é Jesus. Eu tenho visto, João disse, eu vi e tenho testificado que este é o Filho de Deus. Aí sim, aí Jesus foi revelado. Jesus sai do batismo nas águas e diz o evangelho que ele é conduzido por Paráclitos ao deserto para ser tentado pelo diabo, e ele vai ficar lá 40 dias e 40 noites sem comer e sem beber, e vai enfrentar o tentador com jejum, com oração e com conhecimento da palavra. Não só com jejum e oração, mas com conhecimento da palavra. Não só com a palavra, mas também com jejum e oração. Não só com oração mandando o demônio embora, mas com jejum. E aí Jesus se livra do demônio no deserto, é servido pelos anjos. E aí ele começa o seu ministério público. Ele começa a pregação a pé por todo o país. A única vez que Jesus entrou em montaria foi na última semana de vida. A única vez que ele usou uma montaria para ir pregar o evangelho. Nunca usou veículo nenhum para pregar o evangelho. Percorreu o país inteiro a pé várias vezes. E por toda parte ele passava e dizia: arrependei-vos, porque é chegado a vós o reino de Deus. Aí não é ele quem fala, ele vai dizer isso várias vezes: eu só falo aquilo que o meu pai me manda falar, eu faço tudo que lhe agrada. Jesus não diz palavras de si mesmo, mas ele deixa bem claro que tudo que ele diz foi o seu pai que lhe ensinou, tudo que ele faz foi o seu pai que lhe ensinou, e é o Espírito Santo, e é Paráclitos, que está dirigindo o mais bem sucedido ministério de todos os tempos. Jesus vai revolucionar a história da humanidade, vai mobilizar as nações, vai destruir impérios sem espada, sem lança, sem escudo, mas tão somente com o poder da palavra, e com o poder da palavra e do Espírito Santo, ele vai destronar Satanás do seu trono infernal e finalmente vai tirar das mãos do inimigo as chaves da morte e do inferno.

quando Jesus ressuscitou, cheio de poder, 3 anos e meio depois do seu batismo. 3 anos e meio depois do seu batismo, quando ele ressuscitou, Jesus então vai ficar ainda com os discípulos, e quando se fala de discípulos, não apenas os 12, no caso 11, porque Judas já tinha se enforcado, nós falamos das 500 pessoas que acompanharam ele até o Monte das Oliveiras, antes dele subir aos céus. Jesus vai ficar com os seus discípulos e com essa multidão de 500 pessoas pelo prazo de 40 dias, para permitir que as testemunhas se aproximem dele, que toquem nele, que examinem as suas feridas, que vejam que ele é de carne e ossos. Ele vai ficar cerca de 40 dias ainda na terra e com os discípulos, comendo com eles, bebendo com eles, pernoitando com eles, como sempre fazia, antes de subir aos céus, para mostrar que ele não é um fantasma, ele não é uma simulação. Ele diz: sou eu mesmo, o mesmo Jesus que vocês conheciam antes da cruz, o mesmo Jesus que morreu na cruz, o mesmo Jesus que foi sepultado, o mesmo Jesus que ressuscitou dos mortos, e eu tenho nas mãos as chaves da morte e do inferno. Eu sou o mesmo Jesus que vocês conhecem. E ele cria essa convicção em todos, para que sejam suas testemunhas. Mas Jesus vai dizer uma coisa. Quero que você vá comigo agora, nos momentos que antecedem a subida de Jesus aos céus, e que está descrita no livro de Atos dos Apóstolos, capítulo 1, a partir do versículo 4. E estando com eles, não só com os 11, mas com os 500, determinou-lhes que não se ausentassem de Jerusalém, mas que esperassem a promessa do Pai, que, disse ele, de mim ouvistes. Porque na verdade João batizou com água, mas vós sereis batizados com o Espírito Santo não muito depois destes dias. Versículo 8: e recebereis a virtude do Espírito Santo que há de vir sobre vós. Recebereis a virtude de Paráclitos que há de vir sobre vós. Não é uma força, não é uma manifestação. Eu estava pregando no Recife, uma mulher que era testemunha de Jeová e foi batizada nas testemunhas de Jeová, começou a ouvir o evangelho, ganhou o livro Paráclitos, e ela se converteu de verdade. Ela quis ser batizada ontem, lá na sede do Recife. E o marido dela tentava convencer a esposa a respeito do Espírito Santo, mas ela tinha aquele ensinamento das TJs, que dizem que não há a pessoa do Espírito Santo, que é só uma manifestação de força. Ah, é? É assim que eles creem? Que o Espírito Santo, com letra minúscula, é só uma manifestação de força? Então aqui em São Paulo, as testemunhas de Jeová podem enfiar o dedo na tomada, levar um choque e chamar Eletropaulo de Espírito Santo, já que é uma força. Já que é só uma força, as TJs de lá, de Minas Gerais, então pode enfiar o dedo na tomada ou pegar um fio desencapado e tomar um choque bem forte e dizer: a CEMIG é o Espírito Santo. Jesus está dizendo: vocês não vão receber uma força, uma manifestação, mas recebereis a virtude do Espírito Santo que há de vir sobre vós, e ser-me-eis testemunhas tanto em Jerusalém como em toda a Judéia e Samaria e até aos confins da terra. Receber

Espírito da verdade. Jesus disse: assim que eu for, eu rogarei ao Pai, e Ele vos enviará alus paráclitos, o Espírito da verdade, que o mundo não pode receber, porque não vê nem o conhece, mas vós o conheceis, porque Ele habita convosco e estará dentro de vós. É o Espírito da verdade, não é uma força da verdade. E Jesus frisa: o Espírito que eu hei de enviar da parte do Pai. Sim, o Espírito não é uma força, é uma pessoa. Então Jesus, veja o que Ele diz para todo mundo, para 500 pessoas, e está falando com vocês aqui, e está falando com todo o Brasil, Portugal e com quem estiver ouvindo agora. O que Jesus está dizendo pela sua palavra vai acontecer com vocês. Como foi comigo? Como é que foi comigo? Jesus está perguntando: como é que foi comigo? Eu fiquei no anonimato até os 30 anos de idade. Eu não preguei o evangelho para ninguém, eu não preguei arrependimento para ninguém, eu não expulsei nenhum demônio, eu não curei nenhum doente até os 30 anos de idade. Mas depois que eu recebi paráclitos do alto, depois que o Espírito veio sobre mim, aí eu fui enfrentar Satanás cara a cara. E eu coloquei Satanás para correr e saí anunciando por todo o país: arrependei-vos, porque é chegado a vós o reino dos céus. E eu, cheio de paráclitos, andava por toda parte e os demônios gritavam apavorados: eu bem sei quem tu és o Santo de Deus. Do jeito que foi comigo, assim será com cada um de vocês. Querem pregar o evangelho? Querem anunciar o arrependimento e convencer as pessoas? Querem expulsar demônios? Querem curar doentes? Realizar sinais, prodígios e maravilhas? Então, fiquem em Jerusalém, até que do alto sejais revestidos de poder. Vamos acompanhar Atos capítulo 2, versículo 1. Eu sei de cor e você também, mas para que não fique nada, nada que não seja dentro da palavra, vamos ler. Aquelas 500 pessoas voltaram para Jerusalém, né, depois de terem visto Jesus subir aos céus, e ficaram reunidas. 500 pessoas reunidas. Como é que eles passavam os dias? Contando como conheceram Jesus. Por que procuraram Jesus? Que milagre receberam de Jesus? Estava todo mundo lá, desde o cego Bartimeu até a Maria Madalena. Cada um aproveitando a oportunidade para contar como conheceu Jesus. E eles também cantavam louvores, oravam, glorificavam a Deus. Estamos esperando o revestimento do alto. Estamos esperando o Paráclitos. Estamos esperando o Espírito da Verdade. Só que no dia seguinte nada aconteceu. Nem no outro dia seguinte. Muitas pessoas disseram: está demorando, né? Eu quero o revestimento do alto, mas está demorando, né? Eu tenho coisas para fazer. Eu preciso ir para minha casa. O outro dizia: eu preciso ir para o meu trabalho. E aquelas 500 pessoas começaram a vazar. Começaram a sair da igreja. A multidão foi diminuindo. No quarto dia, mais gente foi embora. No quinto dia, mais gente foi embora. A multidão foi se reduzindo, a igreja esvaziando. E Jesus, de lá da glória, já no céu, vendo a igreja esvaziando, o povo desanimando, Jesus podia ter dito: o povo está fraco, deixa eu batizar todo mundo com o Espírito Santo logo, antes que a igreja acabe, antes que a igreja esvazie.

Mas Jesus não fez isso, porque ele tinha que esperar o dia de Pentecostes. Ele tinha que esperar e respeitar as 7 semanas contadas a partir da sua ressurreição. Então Jesus viu as pessoas indo embora, a igreja esvaziando, e não se precipitou, porque ele tinha que esperar o dia de Pentecostes. No 5º dia, mais gente foi embora. Mais gente. O pai olhou de lá de cima. Tem cada vez menos pessoas ali, né? Era uma multidão, mas ó, já está menos do que a metade. Então, o Espírito que de mim procede, o Espírito da verdade, eu vou enviar agora, porque a igreja está muito fraca. Mas o pai não fez isso, porque o pai tinha que respeitar o dia de Pentecostes, as 7 semanas inteiras depois da ressurreição de Jesus. E as pessoas indo embora. No 6º dia, no 7º dia, uma multidão reduzida, agora menos do que 200 pessoas. Muita gente indo embora. Ah, eu preciso ir, está demorando. Eu tenho que cuidar da minha vida, eu tenho meu trabalho, tenho minha família, tenho os meus negócios, tenho meu campo, tenho meu gado, tenho os meus afazeres. No 8º dia, umas 130 pessoas apenas. O Espírito Santo podia falar: daqui a pouco não vai ter mais ninguém, deixa eu descer logo. Deixa eu descer logo, habitar dentro deles. Eles já foram purificados pelo sangue de Jesus, eles já foram batizados nas águas, deixa eu entrar logo para que eles se fortaleçam. Mas o Paráclitos esperou, porque ele tinha que respeitar o dia de Pentecostes, ou seja, 49 dias após a ressurreição de Jesus. Contando o dia das primícias que ele ressuscitou, o nosso domingo, 50 dias. Quando deu o 50º dia, o dia de Pentecostes, aí sim. Por isso que a palavra diz, acompanhe comigo, cumprindo-se o dia de Pentecostes. Tem que cumprir o dia de Pentecostes. Não é do seu jeito, não. É do jeito que diz a palavra. Todo mundo quer ser cheio de Paráclitos. Todo mundo quer o revestimento do alto. Mas está demorando muito. Olha aqui, pode demorar o que for, mas você não pode desistir, porque depois da salvação, o batismo com o Espírito Santo e com fogo é a experiência mais gloriosa que você vai viver em toda a sua vida cristã. Quando o Espírito Santo vier, não apenas repousar, mas estar dentro de você, como profetizou Jesus. Aí sim, aí você vai saber o que é uma vida transbordante da presença de Deus. Respeitar o dia de Pentecostes, respeitar e aguardar as 7 semanas. Imagine se Jesus, antes de subir aos céus, porque ele ficou 40 dias, não é? Na terra ainda, depois de ressuscitado. Imagine se Jesus, lá no alto do monte, falasse para aquelas 500 pessoas: gente, daqui a 10 dias, no dia de Pentecostes, eu vou mandar o meu Espírito Santo, eu vou mandar o Paráclitos. Por isso, atenção, hein? Não esqueçam, não faltem na igreja no dia de Pentecostes. Estaria todo mundo lá, não estaria? Ó, ia bombar a igreja, uma multidão, não é? Não é do jeito que você imagina. Não é do jeito que você quer, é do jeito que Ele quer. Se você for obediente, respeitar e aguardar.

Pentecostes estavam todos reunidos no mesmo lugar. Diga no mesmo lugar. Não era cada um na sua casa, não era cada um onde queria, não. Todos reunidos no mesmo lugar, porque Jesus disse: onde estiverem dois ou três reunidos em meu nome, aí estou eu presente no meio deles. E é Jesus que batiza com o Espírito Santo e com fogo. E de repente veio do céu um som como de um vento veemente e impetuoso, e encheu toda a casa em que estavam assentados. E foram vistas por eles línguas repartidas como que de fogo, as quais pousaram sobre cada um deles. E todos que estavam respeitando o dia de Pentecostes, todos que estavam reunidos, todos que estavam cumprindo as sete semanas, e todos foram cheios do Espírito Santo e começaram a falar em outras línguas conforme o Espírito Santo lhes concedia que falassem. Não era uma força, não era uma energia, não eram 120 espíritos descendo sobre 120 pessoas, mas era um só, o Espírito Santo. E todos foram cheios de Paráclitos e começaram a falar em outras línguas conforme o Paráclitos lhes concedia que falassem. Aí sim Pedro foi pregar. E Pedro começa a pregar para a multidão que estava em Jerusalém naquele dia de Pentecostes. Ainda no capítulo 2, versículo 14. Pedro, porém, pondo-se em pé com os 11, levantou a voz e disse-lhes. Agora, versículo 22. Varões israelitas, escutai estas palavras. A Jesus Nazareno, varão aprovado por Deus entre vós, com maravilhas, prodígios e sinais que Deus por ele fez no meio de vós, como vós mesmo bem sabeis. A este que vos foi entregue pelo determinado conselho e presciência de Deus, tomando-o vós, o crucificastes e matastes pelas mãos de injustos, ao qual Deus ressuscitou, soltas as ânsias da morte, pois não era possível que fosse retido por ela. Versículo 32. Deus ressuscitou a este Jesus, do que todos nós somos testemunhas, de sorte que, exaltado pela destra de Deus, e tendo recebido do Pai a promessa do Espírito Santo, a promessa do Paráclitos, derramou isto que vós agora vedes e ouvis. Versículo 36. Saiba, pois, com certeza, toda a casa de Israel, que a esse Jesus, a quem vós crucificastes, Deus o fez Senhor e Cristo. Uma pregação de um homem cheio do Espírito Santo, um homem transbordante do Espírito Santo, vai mexer com a multidão. Versículo 37. Ouvindo eles isto, compungiram-se em seu coração e perguntaram a Pedro e aos demais apóstolos: que faremos, varões e irmãos? E disse-lhes Pedro: arrependei-vos, e cada um de vós seja batizado em nome de Jesus Cristo para perdão dos pecados, e recebereis o dom do Paráclitos, o dom do Espírito Santo, porque aqui está escrito Paráclitos. Esse livro foi escrito em grego. Porque a promessa vos diz respeito a vós, a vossos filhos e a todos os que estão longe, a tantos quantos Deus nosso Senhor chamar. E com muitas outras palavras isso testificava e os exortava, dizendo: salvai-vos desta geração perversa. De sorte que foram batizados os que de bom grado receberam a sua palavra, e naquele dia agregaram-se quase 3.000 almas. Depois do batismo, glória a Deus. Depois do batismo, ninguém perdia a Santa Ceia. Versículo 42. E perseveravam na doutrina dos apóstolos e na comunhão e no partir do pão e nas orações.

ações, e em cada alma havia temor. Muitas maravilhas e sinais se faziam pelos apóstolos. Como é que você quer fazer a obra sem o Espírito Santo? Como é que você quer expulsar demônios sem o Paráclitos? Você pode até usar o nome de Jesus, e com certeza os demônios até vão sair. Você pode até usar o nome de Jesus e orar pelos doentes, e em nome de Jesus até serão curados. Mas se você estiver fazendo isso sem Paráclitos, sem ser batizado com o Espírito Santo e com fogo, você um dia vai ouvir de Jesus: apartai-vos de mim. E você vai dizer: mas Senhor, em teu nome fizemos tantas maravilhas, em teu nome nós não expulsamos demônios, em teu nome nós não curamos doentes, em teu nome nós não profetizamos. Jesus vai dizer: apartai-vos de mim, malditos, que eu não vos conheço. Os milagres acontecem e os demônios obedecem por causa da autoridade do nome de Jesus, que é o nome que está acima de todo nome. É o nome que, quando é pronunciado no céu, os anjos começam a dar glórias. É o nome que, quando se ouve no inferno, os demônios caem por terra. É o nome que faz até o defunto ressuscitar. Mas se você não tiver o Paráclitos, você será envergonhado, envergonhada naquele dia. Ficai em Jerusalém, casa de paz, até que do alto sejais revestidos de poder. Eu quero que você seja uma testemunha verdadeira de Jesus, porque uma testemunha tem que provar que Jesus está vivo. Eu consigo provar que Jesus está vivo, e eu provo que Ele está vivo pela obra que Ele fez na minha vida, por aquilo que Ele fez com o João Ribe, que tinha 20 anos, e com o João Ribe que é agora. Eu provo que Ele está vivo. Eu provo porque todo dia eu falo com Ele, todo dia Ele fala comigo também. Eu falo porque eu sinto a presença dEle dentro de mim. E se eu falar para alguém que Jesus está vivo, a pessoa acredita, porque Jesus está falando através de mim. E Ele fala pelo Paráclitos. Hoje, o que Ele quer, o que Paráclitos quer, e deixe-me te explicar isso. Deixe-me te explicar isso para você entender. Jesus disse: vos convém que eu vá, porque se eu não for, o Paráclitos não virá a vós, mas se eu for, enviar-vos-lo-ei. E quando vier o Paráclitos, Ele convencerá o mundo do pecado, da justiça e do juízo. Jesus disse: eu vou e não me vereis mais, mas eu enviarei o Paráclitos. Do pecado, da justiça e do juízo, Ele irá convencer cada pessoa. Do pecado, porque não creem em mim. Da justiça, porque eu vou para o meu Pai e não me vereis mais. Olha o que Ele está dizendo: e não me vereis mais. Ele diz isso. E do juízo, porque já o príncipe deste mundo está julgado. Não me vereis mais, significa que Ele foi. A gente não vê mais Jesus na terra. Você só vai ver de novo quando Ele vier nas nuvens do céu com poder e grande glória. Aí todo olho o verá e toda língua confessará que Jesus Cristo é o Senhor, para a glória de Deus Pai. Mas enquanto Ele não vem, quem é que vai convencer a humanidade? Paráclitos. É Ele que está aqui na terra, e é Ele que você tem que buscar. Buscar com todo o seu coração, com toda a sua alma, com todo o seu entendimento e com todas as suas forças.
E hoje, Paráclitos,

0: preencher você. Vamos ficar todos de pé. Paráclitos quer transbordar em você. Todo o estado de São Paulo de pé. Também os demais estados, por favor, todos de pé. Também em Portugal, todos de pé. Porque agora o Espírito Santo de Deus vai ser derramado. Paráclitos vai ser derramado. E é isso que você precisa. Atenção, atenção. Pai, Filho e Espírito Santo. Jesus disse: se alguém me ama, está lá em João 14, 23. Se alguém me ama, guardará a minha palavra. E meu Pai o amará, e viremos para ele, e faremos nele morada. Vai fazer morada através de quem? Paráclitos. Vamos dar uma grande salva de palmas. Vamos glorificar ao Espírito Santo. Abre a tua boca, começa a dar glória. Glorifica, glorifica, porque agora é a hora de ser cheio de paráclitos.
1: Continue glorificando, continue glorificando. Continue glorificando. Jesus disse que você receberia dele, de paráclitos, que você seria cheio, cheia de paráclitos. Pai bendito e Deus querido, durante 30 anos, Jesus Cristo ficou no anonimato, mesmo sendo ele Deus, porque ele esperou o poder de paráclitos para iniciar a obra. Nós temos aqui muitos pastores que estão no anonimato, muitos obreiros, evangelistas e diáconos que estão no anonimato, mas eu rogo agora, eu te peço agora, Jesus, batiza, enche, distribui o poder de paráclitos. Você precisa do poder de paráclitos para sair do anonimato, para levar a palavra do Senhor, para fazer a obra, para curar os enfermos, para que a obra do Senhor na sua vida seja notória em todo o Brasil e em todo o mundo. Receba o poder de paráclitos. Jesus, Jesus, batiza, batiza, batiza, batiza. Se esta pessoa já é batizada, eu quero o poder de paráclitos na vida dela. Ela tem que fazer a obra com poder e autoridade. Receba, receba, receba, receba, receba, receba. Fale línguas, fale línguas, fale línguas, fale línguas. Batiza, Jesus, batiza, batiza com paráclitos, batiza com paráclitos. Levante esta pessoa com poder e autoridade para levar o teu nome por todo o Brasil e por todo o mundo. Levante as suas mãos aos céus. Levante as suas mãos aos céus. Durante 30 anos, escute isso. Durante 30 anos, o próprio Jesus, o Filho de Deus, ele ficou no anonimato. O primeiro milagre dele foi transformar água em vinho, depois que ele recebeu o poder de paráclitos. Nem isso ele poderia fazer, nem pregar o arrependimento. Ele respeitou porque ele queria o poder de paráclitos. Não vá na tua força, não vá no teu intelecto, não vá na tua sabedoria, porque você vai fracassar. Você precisa de paráclitos. Pastor, pastora, diácono, diaconisa, evangelista, obreiro, você até hoje ficou no anonimato porque te faltava o poder de paráclitos e o discernimento que veio através desta palavra. Jesus disse que você é luz e que nós somos como astros de Deus nesta terra. Com o poder de paráclitos, você vai brilhar, o teu ministério vai brilhar, a obra de Deus vai crescer poder.

0: poderosamente a paz e vida que você está dirigindo, a paz e vida que você é obreiro, a paz e vida que você faz a obra, ela vai crescer como nunca, porque você recebe agora, pelo poder de Paráclitos, o poder para sair do anonimato e levar o nome de Jesus aos quatro cantos do Brasil e do mundo. Seja cheio de Paráclitos. Oriaralalaba chore candalás. Comece a aplaudir ao Senhor. Comece a glorificar ao Senhor. Porque agora a sua vida vai brilhar. O seu ministério vai brilhar. Porque agora Paráclitos vai te usar com poder e autoridade. Oh glória! Vamos aplaudir mais ao Senhor Jesus. Oh glória!
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3: 10h53. 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
5: Onze e cinco.

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2: A oração da noite, baseada no Salmo 91. Aquele que habita no esconderijo do Altíssimo, à sombra do Onipotente descansará. Meu Deus e meu Pai, boa noite. Eu me coloco em oração neste momento, no recanto da minha mente e coração, onde o Senhor tem morada, e peço que a tua sombra me cubra, pois no local onde o Senhor se faz presente, é um local onde me sinto seguro. Na intimidade da minha alma, com a sua presença, eu me coloco sob a tua sombra, que me refrigera, me dá alívio, descanso e paz. Protegido por ela, me sinto seguro. E diante de todo o poder que só tu tens, eu me entrego ao descanso e à regeneração de tudo na minha vida. Direi do Senhor, Ele é o meu Deus, o meu refúgio, a minha fortaleza, nele confiarei. Ao fazer morada no teu esconderijo, eu me sinto seguro. A minha força vem de ti, por isso peço que me carregue, me recarregue. É aqui onde quero estar, é aqui onde preciso estar para poder me revigorar. Pois na hora em que precisar sair, não irei estar da mesma forma que entrei. Minha confiança está toda depositada em ti. Com seu olhar de infinito amor, me fita os olhos e faz me entregar de corpo e espírito. Estou entregue em tuas mãos, pois eu confio e confiarei. Sei que tudo tu podes mudar. Tem poderes para isso. Porque ele te livrará do laço do passarinheiro e da peste perniciosa. As ciladas da vida não vão mais me prender. As armadilhas dos caminhos não me manterão afastado da tua presença. Pois estarei atento e vigilante para não permitir que nada nem ninguém possa me afastar do teu amor. As corrupções morais, físicas, as mentiras, as covardias, as más línguas, os pecados não me prenderão. Pois tu me libertas de tudo isto, no poder do teu santo nome. Pessoas desonestas, mal intencionadas, maldosas, não prevalecerão. Nenhuma enfermidade, perigo, violência,

acidente, devastação. Nada disso me atingirá, pois minha morada é junto a ti, sob tua sombra. Ele te cobrirá com suas penas, e debaixo das suas asas estarás seguro. A sua

que me sinta seguro e aquecido sob as penas das suas asas, e que prevaleça a justiça na minha vida. A verdade se faça presente e seja a minha defesa. A minha defesa e proteção é a verdade e a justiça. O Senhor, que é o justo juiz, defende minhas causas e impede que seja injustiçado, desonrado e desrespeitado. Não temerás espanto noturno, nem seta que voe de dia, nenhuma treva, nenhuma escuridão fará abalo na minha vida. A luz de Cristo ilumina a escuridão que possa me rondar e existir na minha vida. A luz de Cristo ilumina os caminhos para a minha vida, minha família, meu trabalho, minha saúde, minhas finanças, minha mente. Onde faço abrigo é um local de segurança e repouso. A escuridão não encontra morada sob a luz de Cristo. Que os perigos da vida não tenham a mim como um alvo. Todas as formas de violências, perigos, perturbações, influências negativas não me acertem, não me atinjam e nem me ofereçam perigo algum. Nem peste que ande na escuridão, nem mortandade que assole ao meio-dia. Não temo tramas nem planos contrários a mim. Os que maquinam para me atingir não terão sucesso, pois reafirmo, eu confio em Deus. Fortaleça a minha saúde, para que eu possa seguir de pé, lutando e batalhando a minha vida, o meu caminho. Para isso, a saúde é essencial. Com a tua proteção, poderei seguir em frente fortalecido, não sendo tocado por nenhuma enfermidade grave que me impeça de alcançar as grandes coisas que tens preparado para mim e que só o Senhor é conhecedor. 1.000 cairão ao teu lado e 10.000 à tua direita, mas tu não serás atingido. Me invada com teu Espírito Santo, que eu seja digno de ser morada do teu Espírito Santo. O Senhor é todo-poderoso e habita em mim. Nada nem ninguém pode me tocar. Passo pelo fogo, passo pela água, passo pela tormenta e sigo o meu caminho, pois nunca estou só. A minha fé é a minha proteção diante de todas as maldades e perigos do mundo. A minha fé é a minha fortaleza. E aonde quer que eu esteja, estarei com a presença do teu Santo Espírito comigo, a me guiar, a me inspirar, a me iluminar. Somente com teus olhos olharás e verás a recompensa dos ímpios. Eu espero em ti, meu Senhor, e não compactuo com atos de impiedade. Que cada um colha a recompensa de acordo com seus atos, e que cada vez mais minhas atitudes me aproximem de ti. Aqueles que praticam o mal vão encontrar o que tanto buscam, mas eu não estarei envolvido com eles. Porque tu, ó Senhor, és o meu refúgio. O Altíssimo é a tua habitação. Nenhum mal te sucederá, nem praga alguma chegará à tua tenda. Mergulhado no teu Santo Espírito, eu estou totalmente entregue à tua graça. O Senhor habita em mim

0: habito em teu espírito. Que nessa temporária passagem aqui na terra, eu tenha meus passos guiados e guardados por ti e por todos do teu reino de amor. Porque aos anjos dará ordem a teu respeito para te guardarem em todos os teus caminhos. São eles do teu reino que me guardam, obedecendo suas ordens expressas. Eles obedecem suas determinações e eu as vejo sendo cumpridas em minha vida, no meu caminhar, no meu pensar, no meu repousar. Tudo está protegido e guardado por teus anjos. Eles te sustentarão nas suas mãos, para que não tropeces com o teu pé em pedra. Me guiam e me guardam, companheiros de jornada, amando do Deus Todo-Poderoso. Eu não cairei, não tropeçarei, porque sou amparado e guardado como algo valioso aos teus olhos. Pisarás o leão e a áspide, calcarás aos pés o filho do leão e a serpente. Nenhum inimigo prevalecerá, nenhum mal alcançará sucesso, nenhuma armadilha terá êxito contra mim. Se inimigos vêm de encontro a mim, é na tua autoridade que posso confiar. Nós somos feitos à tua imagem e semelhança e seguimos os teus ensinamentos. Na autoridade dada no nome do Senhor Jesus Cristo, inimigo algum prevalecerá. Pois que tão encarecidamente me amou, também eu o livrarei. Pô-lo-ei num alto retiro, porque conheceu o meu nome. Ele me invocará e eu lhe responderei. Estarei com ele na angústia, livrá-lo-ei e o glorificarei. Isso é promessa de vida que o Senhor nos faz. Meu Pai, resposta das minhas orações. É o Senhor quem afirma que me livrará e me guardará, que estará comigo nos momentos difíceis e irá me proteger, me ajudar a superar as adversidades da vida. E eu darei glórias ao seu santo e poderoso nome. Descanso totalmente entregue em tuas mãos, com a confiança de que estou guardado e protegido, e de que a cada novo dia não passarei só por tudo novamente. O Senhor estará comigo e eu estarei em ti. Obrigado, Senhor.
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2: 11:45.

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1: Meia-noite. 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
2: Aquele homem era o carpinteiro do rei. Ele andava pesadamente, estava batido. Parecia carregar nas costas todo o peso do mundo. E ele não sabia o que fazer da sua vida. Continuava dando aqueles passos pesados, como se caminhasse para a morte. Foi quando ele encontrou

0: sábio. E o sábio, o vendo tão infeliz, perguntou: carpinteiro real, o que te abate desta maneira? E ele, sem levantar os olhos, quase chorando, disse: estou perdido. Eu vou morrer enforcado amanhã. Como assim vai morrer enforcado amanhã?
1: Pois é, veja que desgraça. O rei me encomendou um armário para colocar as suas vestes e os seus turbantes. E eu fiz o melhor armário que podia, mas por um descuido meu, deixei uma lasca na madeira. E quando o rei foi colocar ali o seu manto real, ele rasgou naquela lasca. E o rei, furioso, mandou me chamar e disse: você é o culpado. Você deverá me trazer amanhã 3 caixas de serragem. Uma caixa com serragem amarela, uma caixa com serragem preta e uma caixa com serragem vermelha, da cor do sangue. E se você não trouxer isso amanhã, até às 6 da tarde, você será pendurado na forca. Isso foi a palavra do rei. E o rei vai me enforcar. Aonde eu vou conseguir serragem amarela, serragem preta e serragem vermelha? E o sábio, vendo aquele carpinteiro tão desesperado, disse: meu amigo, eu tenho a solução para o seu problema.
2: É mesmo? Qual é a solução?
1: Louvar a Deus. Você tem que dizer graças a Deus.
2: Como? Eu vou morrer enforcado amanhã e eu devo louvar a Deus por isso?
1: Sim, louve a Deus. Passe essa noite louvando a Deus. Reúna a tua família. Louve a Deus e você vai ter a solução. E ele disse: mas como? Se eu louvar a Deus, por acaso vai me aparecer uma madeira amarela para eu serrar e fazer uma serragem amarela? Se eu louvar a Deus, por acaso vai me aparecer uma madeira preta para eu serrar e surgir a serragem preta? E se eu louvar a Deus, por acaso vai me aparecer uma serragem vermelha, da cor do sangue, para eu serrar e fazer uma caixa de serragem vermelha?
0: E o sábio disse: ouça o meu conselho, vá para casa e louve a Deus juntamente com os teus, e Deus te dará a solução.
2: Mas o rei não acredita em Deus. O rei é um homem ímpio. O rei é um homem cruel. Ele me pediu uma coisa impossível.
0: E o sábio lhe disse: impossível não. Pense só. O amarelo é o amarelo da vida. É o amarelo do sol. O preto é a cor da morte. E o vermelho é a cor do sangue. O rei, mesmo sendo ímpio, te pediu boas coisas. Como pediu boas coisas? Pois veja, o sol deste mundo é Jesus Cristo. A cor negra é a cor da sua morte. Ele deu a sua vida por nós. E a cor vermelha é a cor do seu sangue, do sangue puro que ele verteu na cruz do Calvário e que nos dá redenção, livramento, resgate. Por isso eu te digo: vá para casa, reúna os teus e passe a noite louvando a Deus, e Deus te dará o escape. E aquele carpinteiro real, ao ouvir este sábio conselho, criando fé no seu coração, foi para casa, reuniu os seus familiares, contou o caso. Os familiares ficaram preocupados. Contou também do seu encontro com o sábio, que lhe falou de Jesus, e disse: vamos passar esta noite louvando a Deus, a noite inteira, vamos agradecer pela vida de Jesus, pela morte de Jesus e pelo sangue de Jesus. E se Deus quiser que eu morra na forca amanhã, morrerei. E se Deus me der livramento, eu também o louvarei. Então vamos passar esta noite juntos, louvando a Deus. E os familiares se empolgaram e fizeram uma vigília. E passaram a noite inteira louvando a Deus pelo pedido daquele rei tirano, daquele rei cruel, que dizia: quero aqui uma caixa de serragem amarela,

quero aqui uma caixa de serragem preta e quero também uma caixa de serragem vermelha como sangue. E eles louvavam a Deus, dizendo: Deus, louvado seja o teu nome, porque o amarelo é o do sol da vida, que é Jesus Cristo, o sol da justiça. Louvado seja o teu nome, meu Deus, porque o preto é a cor do luto, da morte de Jesus. Quando o céu se escureceu, o sol desapareceu, a lua negou a sua luz, porque Jesus morreu na cruz, e o vermelho é a cor do seu sangue. Louvado seja o teu nome, ó Deus, pelo sangue de Jesus, que nos dá livramento e nos livra de todo pecado. E toda a família passou a noite inteira em vigília, louvando a Deus. E quando o dia amanheceu, cavaleiros reais despontaram no caminho daquela casa. E quando o carpinteiro real viu os guardas chegando ali, imaginou: de certo, estão vindo para me buscar, para apresentar as caixas com as serragens, e como eu não as tenho, eles irão me levar ao rei, e o rei ordenará que hoje, ao fim do dia, eu seja executado. Se esta é a vontade de Deus, louvado seja Deus. E toda a família disse: glória a Deus, louvado seja Deus. E quando os guardas chegaram, o carpinteiro real se apressou e disse aos soldados: não tenho nenhuma caixa de serragem amarela, não tenho nenhuma caixa de serragem preta e também não tenho nenhuma caixa de serragem vermelha. Aí o soldado disse: e quem está interessado nestas coisas? Ué, vocês não vieram aqui buscá-las? Não vieram aqui me prender? Não, não viemos aqui por isto. Nós viemos aqui por ordem do príncipe. Ué, por ordem do príncipe? Sim, porque nesta mesma madrugada o rei morreu, e o príncipe agora entronizado mandou-te buscar para que você tome as medidas do cadáver do rei e prepare o seu caixão, e você será grandemente recompensado. Vamos imediatamente para o palácio. E o carpinteiro real disse: louvado seja Deus. E toda a sua família disse: glória a Deus e ao seu filho Jesus. E o carpinteiro real seguiu com os guardas e foi ali tirar as medidas do cadáver do rei para fazer o seu caixão. Aquele homem que era mau, que não conheceu a vida de Jesus, o sol da justiça, que não conheceu a morte de Jesus na cruz para salvar, e que não lavou os seus pecados e as suas iniquidades no sangue do Cordeiro, lá estava o servo de Deus tirando as medidas para fazer o seu caixão. Deus tem o controle sobre tudo, sobre grandes e pequenos, sobre ricos e humildes, sobre sábios e ignorantes. Se você está numa situação de aperto, escute esta palavra e louve a Deus, porque se você buscar a Deus em primeiro lugar, Ele te dará o livramento. Eu quero ler para você agora, e quero que você preste muita atenção e ouça com bastante fé o Salmo de número 146. Abra o teu coração e o teu ouvido e escute só. Louvai ao Senhor, ó minha alma, louva ao Senhor. Louvarei ao Senhor durante a minha vida, cantarei louvores ao meu Deus enquanto viver. Não confieis em príncipes, nem em filhos de homens, em quem não há salvação. Sai-lhes o espírito e eles tornam para a sua terra. Naquele mesmo dia perecem os seus pensamentos. Bem-aventurado aquele, aquela que tem o Deus de Jacó por seu auxílio e cuja esperança está posta no Senhor seu Deus, que fez os céus e a terra, o mar e tudo quanto há neles, e que guarda a verdade para sempre, que faz justiça aos oprimidos, que dá pão aos famintos. O Senhor solta os encarcerados, o Senhor abre os olhos aos cegos, o Senhor levanta os abatidos, o Senhor ama os justos, o Senhor

Senhor, guarda os estrangeiros, ampara o órfão e a viúva, mas transtorna o caminho dos ímpios. O Senhor reinará eternamente. O teu Deus, ó Sião, é de geração em geração. Louvai ao Senhor.

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2: 00:13.

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1: Meia-noite e 22.

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Meia-noite e 40.

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1: Meia-noite 46.
2: Nos leva de volta, Senhor, para o lugar onde éramos felizes, onde tínhamos vida, onde éramos só nós dois, Senhor.

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2: Pegue o evangelho, quem trouxe, por favor. Pegue e abra em Mateus capítulo 3. Nós vamos ler o versículo 16 em seguida, tá bom? Tem alguém perto de você sem o evangelho? Divida com a pessoa a leitura. Já acharam? Evangelho de Mateus capítulo 3, versículo 16. Vamos lá. Está escrito assim: e sendo Jesus batizado, saiu logo da água, e eis que se lhe abriram os céus, e viu o Espírito de Deus descendo como pomba e vindo sobre ele. E eis que uma voz dos céus dizia: este é o meu filho amado, em quem me compraz. Então foi conduzido Jesus pelo Espírito ao deserto para ser tentado pelo diabo. Amém? Vou ler de novo. E sendo Jesus batizado, saiu logo da água. O batismo dele foi rápido. E eis que se lhe abriram os céus, e viu o Espírito de Deus descendo como

pombo e vindo sobre ele. E eis que uma voz dos céus dizia: este é o meu filho amado, em quem me comprazo. Então foi conduzido Jesus pelo Espírito ao deserto para ser tentado pelo diabo. Amém? Eu vou reler agora esse versículo final, que além de tudo que nós vamos falar agora sobre o batismo, eu não quero lhe ocultar nada, porque nós não podemos subir no púlpito e mascarar o evangelho. Não podemos, por dever de consciência, por dever moral e até por dever espiritual, nós não podemos ocultar a ninguém as coisas que irão acontecer. Porque do modo que aconteceu com Jesus Cristo, o nosso modelo, e ele é a forma, e por isso nós somos chamados de cristãos, o que aconteceu com Jesus é o que acontece conosco também. A vida de Jesus é um roteiro para a nossa vida. E quem aqui não gostaria de ter uma vida igual a de Jesus Cristo? Levante a mão. Amém. Então eu vou reler esse último versículo. E cada pessoa repete comigo. Vamos lá. Então, bem alto. Então, foi conduzido Jesus pelo Espírito ao deserto para ser tentado pelo diabo. Ai, pastor, não me fala de diabo que eu tenho medo. Eu, quando não era convertido, tinha medo também. Mas depois que eu me converti, é o diabo que tem medo de mim. Que absurdo, né? Chega a ser um absurdo isso. Mas antes de me converter, eu tinha pavor do demônio. Agora é o diabo que fica apavorado quando me vê. E assim vai acontecer com você também. Amém? Você crê na palavra de Deus? Quem crê na palavra de Deus, erga a mão bem alto. Então vamos dar a melhor salva de palmas para esta palavra poderosa. E enquanto nós aplaudimos, vamos abrir a boca e dar glória a Deus. Mas aquele glória a Deus poderoso, aquele glória a Deus que sai do ventre, que sai das entranhas, aquele glória a Deus que sai do fundo do coração, com toda a nossa força, com toda a nossa alma. Glória, glória, glória a Deus. Isso, vai dando glória, vai glorificando, vai aplaudindo e vai glorificando. Senhor nosso Deus e nosso Pai, recebe o louvor de todo este povo. É esta multidão que vai se batizar hoje. Recebe este louvor a Deus. E abre o céu também, como o Senhor abriu o céu no dia em que o teu filho se batizou. Vem se agradar de cada um de nós. Vem falar com cada vida agora. Pai bendito, abre os nossos ouvidos para ouvirem. Abre o nosso coração para receber. Envia a tua palavra com poder e autoridade. E que a tua palavra vá e prospere naquilo para o qual está sendo enviada, em nome do Senhor Jesus. Diga amém, Jesus. Poder se assentar, amados. Há quase 2000 anos, um homem que nunca havia pecado em sua vida, e ele estava há 30 anos sem cometer um pecado. 30 anos sem cometer qualquer deslize, nem pensamento. Sabe o que é não pecar nem pensamento? Ter uma pureza de corpo, sem nenhum vício, sem nenhum tipo de escravidão. Um corpo totalmente limpo de qualquer coisa, de qualquer pecado, tendo a sua alma pura e a sua consciência transparente, sem qualquer mácula, corpo, alma e espírito em total santidade e integridade. Algo que nunca este planeta tinha visto. Nunca ninguém havia conseguido ficar 30 anos sem pecar. Quando a gente é do mundo, a gente não fica nem 30 segundos sem pecar, nem 30 minutos.

perfeito sem pecar. Mas ele ficou 30 anos estando no mundo sem pecar. Santo, o único justo e o único santo sobre a terra. Mas naquele dia, ele sai da sua cidade, ele sai de Nazaré, e ele faz uma caminhada solitária. Vai até o Rio Jordão, num lugar que não tinha uma casa, mas uma grande multidão. E ele se mistura naquela multidão, se mistura no meio dos homens, das mulheres, dos moços, das moças. Ninguém podia distinguir que aquele homem era diferente de todos os outros. Ele estava misturado com os pecadores, como se fosse um pecador também. E ele veio por causa disso, para se misturar com os pecadores, para chamar os pecadores de irmãos, para se identificar com os pecadores. Totalmente santo, durante 30 anos nunca pecou. E ele se coloca na fila para o batismo, como qualquer pecador. Mas ele não está naquela fila para se batizar, porque deseja lavar os pecados antigos. Ele não está naquela fila contrito, arrependido, pedindo forças para Deus para nunca mais pecar, para mudar de vida. Ele não está naquela fila para isso. Ele não está na fila do batismo para tomar posse de salvação. Ele está ali para cumprir a justiça de Deus. E do mesmo modo que Jesus se identificou com os pecadores no batismo nas águas, agora nós, os pecadores, nos identificamos com Cristo no batismo nas águas. Fazemos o que Ele fez. E quando chegou a sua vez de ser batizado, não furou fila, não teve pressa, não queria ir embora logo, ainda que seu batismo fosse rápido. Mas ele esperou calmamente a sua vez, sem murmurar, até que finalmente ele estava diante do maior profeta já nascido de mulher. Não havia profeta maior do que esse. Jesus frente a frente com João Batista. E João Batista era um homem que enxergava além do que os olhos veem. João Batista era o homem que viu o profundo. João Batista era o homem que enxergava além da carne. João Batista, o maior profeta já nascido de mulher, o homem que via o oculto, o homem que via o mistério, o anjo de Deus, profetizado no Antigo Testamento. E aquele homem cheio do Espírito Santo, João Batista, um homem que transbordava do Espírito Santo, que via todos os mistérios, de repente, ele se curva. Surgiu ali alguém que ele vê na sua realidade. Está diante dele alguém que ele consegue ver com os olhos espirituais e contemplar quão grande ele é. Se João era o maior já nascido de mulher, aquele era do tamanho do universo. João se sentiu uma formiguinha. Ele que era de grande estatura espiritual, agora parecia um anão. Porque aquele que estava diante dele, João Batista, havia dito, quando ele chegar, eu não sou digno nem de me agachar e carregar as suas sandálias. João Batista, quando viu aquilo que ninguém via, quando contemplou quem realmente é Jesus, João Batista disse, eu não vou te batizar. Tenha compaixão de mim, eu é que preciso ser batizado por ti. E João Batista, ele não sabia o que fazer naquela hora. Aquele fato era inesperado.

esperado. O maior profeta de todos os tempos sabia de muitos mistérios, mas jamais passou na sua mente, nem no seu coração, nem Deus lhe havia soprado no ouvido, que o Senhor fosse tão humilde a ponto de querer passar pelas águas. Mas João Batista quer restituir Jesus à sua estatura. Senhor, eu é que preciso ser batizado por ti, e vens tu a mim? Aí Jesus diz: deixa por agora, João, por agora deixa, por agora aqui neste mundo, por agora deixa, porque assim nos convém cumprir toda a justiça de Deus. Batismo nas águas é uma questão estabelecida por Deus, e somente adultos conscientes que têm fé e creem têm a capacidade de praticar este ato, um ato de justiça que Deus requer do ser humano. É como eu, por exemplo, se eu quiser entrar nos Estados Unidos, eu preciso de um visto. Sem o visto eu não entro. É uma exigência da justiça americana. Se eu quiser entrar no céu, eu tenho que cumprir a justiça de Deus. Eu tenho que me batizar nas águas. João Batista, diante desse argumento legal da maior constituição de todo o universo, a lei de Deus, que ninguém pode contestar nem apelar, João Batista então batizou o Senhor Jesus. Era um dia como este, ensolarado como este, mas devia ter nuvens, devia ter muitas nuvens, porque quando Jesus foi batizado e logo saiu da água, um batismo tão importante e durou tão pouco, às vezes dá vontade da gente entrar na água e ficar lá dentro, e tão maravilhoso que é o batismo, não devia durar tão pouco, mas o batismo é um gesto rápido, mas de alto impacto, de grande profundidade. O batismo de Jesus foi rápido, mas como um raio, as nuvens recuaram, o céu se abriu e o Espírito Santo de Deus desceu da glória e repousou sobre Jesus Cristo, aquele que era Deus e tão humilde que se fazia igual ao ser humano, igual à humanidade. E aí a voz de Deus veio e todos escutaram: este é um maravilha. Este é. Todo mundo achava que ele era igual a essa multidão. Supunham que ele era um pecador como outro qualquer, um ser humano apenas. Mas não. Deus está mostrando, Deus está apontando, e não com o seu dedo, mas com o seu Espírito Santo, pousando sobre ele, sobre a sua cabeça, e dizendo para todo mundo ouvir: este é o meu filho amado, em quem eu me comprazo. Jesus saiu da água. O mesmo Espírito Santo que havia repousado sobre ele lhe dá uma direção agora. Mas Jesus não sai acompanhado apenas do Espírito Santo. E é isso que eu quero te falar. Jesus, ele sai acompanhado do maior adversário da humanidade, do inimigo número um de Deus, o enganador, o tentador, o adversário. Jesus sai acompanhado de Satanás, que silenciosamente, na sombra, invisivelmente, vai acompanhando o caminho que o Espírito Santo está levando Jesus. E o diabo segue, vai seguindo de perto, vai acompanhando, está matutando: como é que eu vou derrubar Filho de Deus? Porque o diabo também ouviu

a voz de Deus dizendo: este é o meu filho amado em quem eu me comprazo. Então o diabo, ele está pensando: como que eu vou derrubá-lo? E ele vai seguindo Jesus, que é conduzido pelo Espírito ao deserto para ser tentado pelo diabo. E Jesus então fica 40 dias e 40 noites sem comer e nem beber. E eu não preciso discutir a questão da água, porque lá no deserto não tinha água. E jejum para o judeu é jejum sem água mesmo. Jesus não bebeu. Ele desidrata, ele seca. Ele fica com febre. O seu corpo enfraquece totalmente. Carne cede lugar ao espírito, e o objetivo do jejum é esse: enfraquecer a carne e fortalecer o espírito. Na carne, Jesus estava fraco, com fome, com sede, com febre, desidratado, pele e osso. Mas no espírito ele estava forte, no espírito ele estava lúcido. Mas o diabo, ele quer atingir a carne, porque é na carne que o diabo age. Então Satanás vem, rodeia Jesus. 40 dias e 40 noites o diabo ficou ali, espreitando, rodeando, estudando o Filho de Deus, olhando o tempo todo, dia e noite. 40 dias e 40 noites o diabo ficou estudando, ficou analisando. 40 dias e 40 noites o diabo não tirou os olhos de Jesus, ficou observando o tempo todo, examinando, olhando, tentando entender a personalidade daquele homem. O diabo ficou esperando, não saiu de perto. Não diz a palavra de Deus, na segunda carta do apóstolo Pedro, que o diabo, nosso adversário, fica em nosso derredor como um leão, buscando a quem possa tragar? O diabo fez exatamente isso com Jesus. Ele ficou em derredor, esperando o momento oportuno, esperando o momento de maior necessidade, o momento de maior fraqueza, o momento de maior miséria, momento mais crítico da vida. No momento mais crítico daquele jejum, 40 dias e 40 é número de tribulação, no auge da tribulação, no auge do sofrimento, o diabo pega uma pedra assim, e ele se aproxima de Jesus, e ele coloca aquela pedra diante de Jesus, que está faminto. E o diabo diz: se tu és o filho de Deus, pega esta pedra, transforma em pão. E Jesus Cristo olhou a pedra. O diabo já pegou uma pedra que tinha formato de pão, para que o faminto, na alucinação da fome, imaginasse coisas, para que o faminto, como aquele que está perdido no deserto e vê um oásis que não existe, ele colocou uma pedra diante de Jesus, para que a imaginação de Jesus, imaginação humana, como nós, como a nossa, para que a imaginação de Jesus fizesse o restante, um pão. Qualquer faminto pegaria o pão, para depois ver que era uma pedra. Mas o diabo já está dizendo: é pedra, pega esta pedra e transforma em pão, se tu és o Filho de Deus. E Jesus Cristo, de memória, conhecia as escrituras, foi até o livro de Deuteronômio, capítulo 8, versículo 3, e na sua época a Bíblia não era numerada em capítulos nem em versículos, então Jesus apenas menciona o trecho que o seu espírito forte e lúcido tem, porque é a sua palavra, a sua memória. Jesus Cristo diz: Satanás, está escrito,
Nem só de pão viverá o homem, mas de toda palavra que sai da boca de Deus. O que eu quero te mostrar agora nesse ponto? Hoje é o teu batismo. Garanto a você, talvez você terá grandes alegrias na sua vida, mas a de hoje é uma das principais. Talvez você viva grandes emoções daqui para frente, mas hoje é um dia inesquecível. Hoje você se misturou nessa multidão. Quem é você? Uma pessoa que ninguém conhece. Ninguém conhecia Jesus naquela época, um estranho. Quem é você hoje? Um iniciante, como Jesus estava iniciando também naquele dia o ministério. Quem é você hoje? Você está misturado no meio da multidão, mas tem um lá em cima que está te observando, e ele te vê no meio desta multidão, e ele sabe muito bem quem você é, porque você veio de longe, não veio acorrentado, nem amarrado, nem obrigado, nem empurrado, nem na marra, mas veio andando com seus próprios pés. E você hoje está aqui com um objetivo: entrar na fila do batismo nas águas, pacientemente esperar a sua vez e descer as águas para cumprir a justiça de Deus. Será um instante rápido. Você vai desejar ficar mais tempo na água, mas não será possível, porque o batismo nas águas é rápido, mas rápido e instantâneo. No mesmo momento que você descer as águas, o céu vai se abrir sobre este lugar. O Espírito de Deus vai se manifestar. A glória do Todo-Poderoso vai repousar sobre a tua vida. O teu nome vai ser consagrado no céu. E Deus vai dizer: este é o meu filho amado, esta é a minha filha amada, em quem eu me alegro. Deus hoje vai se alegrar com você. Você vai sentir a alegria de Deus. E digo mais: você vai sair destas águas cheio do Espírito Santo de Deus, puro como Jesus, corpo, alma e espírito, sem nenhum pecado. Mas pastor, pequei tanto, fiz tantas coisas erradas. Pois é, mas você vai sair destas águas igualzinho a Jesus Cristo, sem nenhum pecado, nenhuma condenação. E o Espírito Santo agora vai te conduzir. Pode acreditar nisso. A partir de agora você vai ser conduzido, conduzida, guiado, guiada pelo Espírito Santo de Deus. Por onde você andar, o Espírito Santo de Deus estará com você. Mas haverá, escute, haverá uma presença oculta, vingativa, assassina, destruidora, que te acompanhará secretamente. Você sairá daqui hoje igual Jesus, nas mesmas condições que Jesus saiu quando se batizou no Rio Jordão. Você vai sair daqui guiado pelo Espírito Santo, mas o inimigo número um da tua alma pacientemente irá te acompanhar, vai estudar todas as tuas fraquezas, vai esperar os momentos mais críticos de necessidade, de sofrimento, de provação, para chegar com a sua oferta. E o diabo vai fazer uma oferta tentadora que a sua imaginação vai até supor que é verdade. Mas se você olhar bem, o diabo não te oferece pão, o diabo te oferece pedra. Porque o pão da vida, quem te oferece, é o nosso Senhor e Salvador Jesus Cristo. O diabo vai te dar

pedra e é só isso que ele tem para te oferecer. E naquele momento, se você agora está entendendo que o que aconteceu com Jesus é o que sucede conosco, você vai receber agora o primeiro ensinamento, que está aqui no versículo 4 que eu li. Quando Jesus respondeu para o diabo: nem só de pão viverá o homem, mas de toda palavra que sai da boca de Deus. Essa é a tua resposta. Escute, se você quer vencer as tentações e os ataques que o maligno vai a partir de agora colocar diante de você, você então tem que entender que a partir de hoje tua vida é guiada pelo Espírito, mas você não vive pelo Espírito, você vive pela fé na palavra de Deus. Você está entendendo isso? Não é de pão que você vive, nem do Espírito que você vive, mas é pela fé na palavra de Deus. Nem só de pão viverá o homem, mas sim de toda palavra que sai da boca de Deus. A partir de hoje, você vai viver pela fé na palavra. É a fé na palavra. E se você não conhece esta palavra, como é que você vai viver? Se o homem, se o ser humano vive por esta palavra, sem conhecer a palavra, como é que você vai viver? Estamos oferecendo o curso grátis de discipulado para você aprender a palavra, porque é pela palavra que você vai viver. E eu acho bom você fazer o curso de discipulado. É gratuito, por que não fazer? Porque é pela palavra que você vai viver. O ser humano vive pela fé na palavra, não apenas nesta vida, mas para a vida eterna. O justo viverá pela fé, amém? E a fé na palavra de Deus. Quando Jesus deu essa resposta para o inimigo, Satanás sabia que Jesus estava naquele momento com a carne enfraquecida, mas o espírito fortalecido, lúcido. O corpo podia estar até com febre, mas o espírito estava forte. Então, em espírito, Satanás pôde transportar Jesus até o pináculo do templo. Em espírito a gente pode ir a qualquer lugar. Eliseu falou para Geazi: o que você vai fazer lá com Naamã? E ele mentiu, e Eliseu disse: não te acompanhou meu espírito? Em espírito a gente pode ir em qualquer lugar. E agora Jesus Cristo em espírito é conduzido por Satanás até o pináculo do templo, uma construção, e ali ele se coloca bem na esquina da construção, e embaixo apenas o abismo, mais de 50 metros de altura. Uma queda ali é mortal. Satanás então menciona as escrituras, cita o Salmo de número 91, versículo 11 e 12. O diabo tenta distorcer a palavra, fazer Jesus acreditar nele. Já que Jesus mencionou a palavra, o diabo quer fazer Jesus acreditar nele em cima da palavra, que ele habilmente distorce. Se tu és o Filho de Deus, lança-te daqui abaixo, porque está escrito: aos seus anjos dará ordem a teu respeito, para que te guardem em todos os teus caminhos. Eles te sustentarão pelas mãos, para que não tropeces com teu pé em pedra. É como se Satanás dissesse: confia na palavra, pula. Tu não és o Filho de Deus? Confia na palavra que ela se cumpre, pula. E não temas, porque o Pai vai mandar os

Os anjos segurarem nas tuas mãos, é como um pai, sabe como é que é? O diabo estava fazendo mais ou menos isso, quando o pai pega um filho de 3 anos, coloca em cima do muro e fica embaixo e diz assim, pula, pula, e pega, não é? E a criança pula, porque sabe que o pai vai segurar. O diabo está dizendo, confie na palavra, tenha fé na palavra, pule! E Jesus Cristo responde, que não é assim que se interpreta as escrituras, e não é desta maneira que o ser humano se relaciona com Deus, não é através de desafios e tentações. Jesus responde para Satanás, Satanás, também está escrito, não tentarás o Senhor teu Deus. Eu não preciso disso para provar que eu sou o filho de Deus. Eu não vou tentar o meu Deus. Eu não vou querer que Deus venha em meu socorro inutilmente, me colocando em situações de risco e perigo, sem qualquer necessidade. Eu não vou tentar o meu Deus. Então o diabo agora, é como se ele pegasse Jesus pela mão. O diabo quer conduzir Jesus. E leva Jesus até um monte muito alto. Diz aqui a escritura que é um monte muito alto. O levou até um monte muito alto. Olha aqui, versículo 8. Novamente o transportou o diabo a um monte muito alto. Muito alto. Que monte será esse? Era um monte muito alto, mais alto do que o céu. Era um monte virtual. Era um monte espiritual. O monte mais alto da terra, de onde era possível observar o planeta inteiro com todas as nações e povos, todos os países, a prosperidade de cada reino, a fartura de cada reino, o poder de cada reino, a glória de cada reino. O diabo mostrou todos os reinos para Jesus, em troca apenas de um gesto. Só um gesto, uma coisinha de nada. É só você dobrar os joelhos diante de mim agora, se prostrar diante de mim, e tudo isso eu te darei se prostrado me adorares. E sabe por que o diabo ofereceu todos os reinos do mundo? Porque está escrito aqui no Salmo número 49 e também em Mateus capítulo 16, versículo 26. E essa conclusão a gente tira lendo esses dois trechos, que uma alma vale mais do que o mundo inteiro. O diabo oferece para Jesus, pela alma de Jesus, a oferta mais aproximada do valor de uma alma, especialmente a alma desse que está sendo tentado. Concorda comigo? Porque se a alma de um homem comum como eu e você, de uma mulher comum como você, se a tua alma vale mais do que todo ouro e toda prata do mundo, quanto vale a vida, a alma de Jesus, que Satanás quer escravizar? Quanto vale? O diabo faz o lance mais alto pela oferta da alma de Jesus. Eu ofereço tudo isto pela tua alma, tudo isto. Oferta mais alta que pode se fazer por uma alma. Mas quanto valeu a alma de Jesus para Judas Iscariotes? 30 moedas apenas. Mas o diabo sabe o preço de uma alma. O diabo sabe quanto custa uma alma. Você não dá valor para a tua alma. Tem gente que pensa até em se matar porque não dá valor para a sua alma. Ah, perdi o emprego, uma porcaria de emprego para ganhar salário mínimo. Perdi o emprego, quero me matar. A tua alma vale todos os salários mínimos do mundo. Faliu,

perdi carro, perdi esposa, perdi filhos, perdi chácara, perdi a indústria, eu vou me matar. A tua alma vale mais do que todas as casas, fazendas, indústrias, empresas, propriedades. A tua alma vale mais do que o mundo inteiro. Você não dá valor para a tua alma, mas o diabo dá.

mas a tua alma é preciosa. E apesar do diabo oferecer todo o ouro e toda a prata do mundo pela tua alma, apesar do diabo oferecer o mundo todo pela tua alma, ainda é pouco. Não dá para comprar a tua alma. Por que você vai vender tua alma? Por que que você iria se batizar nas águas como Jesus fez, para depois se desviar no mundo, abraçando o mundo novamente, recebendo a oferta que o diabo está fazendo? Para que você iria fazer isso? Se a gente pudesse agora colocar uma tela aqui, ó, tipo esse telão. Se a gente pudesse agora pegar um controle remoto e botar na TV a cabo do inferno, hã? Se via satélite agora a gente pudesse colocar uma câmera transmitindo ao vivo do inferno, ligando esse telão aqui. E se a gente pudesse procurar Judas Iscariotes no Hades, atormentado pelas chamas. E se nós pudéssemos fazer uma transmissão ao vivo agora com Judas Iscariotes, eu diria para Judas: Judas, você está me ouvindo? Ele diria: estou ouvindo. Judas, você está aí há quase 2000 anos, me diga uma coisa, Judas, valeu a pena? Você vendeu Jesus por 30 moedas de prata, mas na verdade esse não foi o preço da alma de Jesus, foi o preço da tua alma. Você acabou vendendo a tua alma por 30 moedas de prata. Eu pergunto a você, Judas Iscariotes, valeu a pena? E vocês iriam ouvir ao vivo, se a gente pudesse agora estar sintonizando o inferno, o Hades, vocês iam ouvir a voz lamuriosa e sofredora, angustiada de Judas Iscariotes, dilacerado, com bichos comendo a sua carne, e a sua carne continua viva, e o seu ser atormentado nas chamas, e ele morrendo de sede, e você ouviria Judas dizendo: não, não, não, não valeu a pena. Vamos dar de canal, mas continuando no inferno ainda, vamos sintonizar aqui. Onde está Herodes o Grande? Vamos sintonizar? Olha lá Herodes o Grande. Olha lá a grandeza de Herodes. Herodes o Grande. Herodes, nós queremos fazer uma entrevista com você. Quando Jesus nasceu, você achou que a vida de Jesus valia a vida de todos os bebezinhos que estavam em volta de Belém e na cidade de Belém também? E você mandou matar todos os bebezinhos de 2 anos para baixo, para conservar o teu reino? Você ficou com medo do rei Jesus, o rei dos judeus, e você matou todos os bebezinhos. Herodes o Grande, diga, valeu a pena? E Herodes o Grande, atormentado pelas chamas, ele iria dizer: não, não valeu a pena, como eu me arrependo. Agora eu pergunto a você uma coisa: Herodes o Grande teve palácios, teve mulheres, ouro e prata em abundância, mas você gostaria de ter sido Herodes o Grande? Quem gostaria de ter sido Herodes o Grande? Quem não queria ser Herodes o Grande? Ah, mas na época de Herodes, você diz isso agora porque sabe que ele está lá queimando no inferno. Mas na época de Herodes o Grande, todo mundo queria ser Herodes o Grande. Até os filhos queriam ser Herodes o Grande. Todos eles têm o nome de Herodes também, para ver se serão grandes como o pai. Na vida de Herodes, todo mundo tinha inveja dele. Mas não vale a pena. Ainda que o diabo te ofereça todos os reinos do mundo, o preço pela tua alma é muito baixo. Você não pode aceitar esta oferta do diabo, se batizando nas águas e depois aceitando a oferta de Satanás, trocando Jesus pelo mundo, trocando Deus pelo mundo, pela vida no mundo. Você não pode fazer isso, porque tudo que ele oferece é um preço muito barato.

porque o maior preço, quem pagou por você, a única oferta compatível, foi paga pelo nosso Senhor e Salvador Jesus Cristo. Oh glória, Jesus pagou o alto preço por você, Ele pagou o que vale a tua alma. Eu quero mudar de canal. Eu quero mudar de canal. Eu quero agora sintonizar a glória. Eu quero essa TV satélite direta do céu. Se fosse possível agora, eu colocaria o canal no trono da graça, no santo dos santos, no monte mais alto e elevado do universo, no lugar altíssimo. E lá no Monte Santo, se nós pudéssemos colocar aqui as imagens do trono de Deus, você veria o nosso Senhor Jesus à direita do Todo-Poderoso. Você veria agora o Senhor Jesus. E se nós estivéssemos vendo agora, eu diria: Senhor, humildemente, eu te suplico, posso fazer uma pergunta para o Senhor? Me responda aqui, Senhor. Nós estamos ao vivo para a terra e aqui para estas pessoas que estão iniciando a vida cristã. Eu pergunto, Senhor Jesus, valeu a pena o Senhor ter recusado todas as ofertas? Valeu a pena o Senhor ter sofrido tudo o que o Senhor sofreu? Valeu a pena por pessoas como eu e como eles? Por pecadores e pecadoras, valeu a pena, Senhor? E o Senhor Jesus responderia agora e todos escutariam, todos ouviriam. Ele diria: o meu sacrifício, se com o meu sacrifício, se com o meu sacrifício eu tivesse conseguido resgatar uma só alma das mãos sujas do diabo, então por uma só alma eu diria: valeu a pena. Quanto mais por toda esta multidão que ouviu a minha palavra e creu no meu poder, quanto mais por cada uma destas vidas que eu mesmo lavei, purifiquei, que eu salvei com meu sangue. Não vale a pena se desviar. Amém? Nunca mais. O diabo fez essa oferta pela alma de Jesus e ele insistia: vai, vai, Senhor, ajoelha, dobra o joelho uma vez só e tudo isto será teu. E a resposta que você vai dar para o diabo é a mesma que Jesus Cristo deu naquele dia no meio do deserto: vai-te, Satanás, porque está escrito: somente ao Senhor teu Deus adorarás e só a Ele servirás. E quando Jesus deu essa resposta, o diabo teve que ir embora. E no mesmo momento, os anjos dos céus desceram e começaram a servir ao Senhor Jesus. No meio do deserto, ele foi servido por um banquete do céu. Então eu digo que tudo isso vai acontecer. A tua vida vai replicar a vida de Jesus, a tua vida vai copiar os passos da vida de Jesus. Mas fique firme até a morte, porque o Senhor teu Deus é contigo por onde quer que andares. Fique firme até a morte, resista ao diabo e ele fugirá de você. E na mesma hora os anjos de Deus virão e te servirão o maior banquete de todo o universo. Você vai descobrir o que é vida e vida de verdade. Só para terminar, Jesus contou a parábola do semeador, você já leu isso? Jesus disse que uma parte da semente caiu na beira do caminho, vieram as aves dos céus e comeram. Disse que outra parte da semente caiu entre as pedras, e elas brotaram logo, mas como não tinham raiz, quando veio o sol, elas se secaram e morreram.

Outra parte da semente caiu num terreno cheio de espinho, e quando ela cresceu, a semente brotou, os espinhos também cresceram e sufocaram aquela planta, e ela não deu frutos, não conseguia dar frutos, ficou sufocada. E outra parte da semente caiu em bom terreno e cresceu e frutificou e deu fruto. Cada semente deu 30, 60 e 100. Quando os apóstolos perguntaram para Jesus: Senhor, o que quer dizer esta parábola? Por favor, a gente não entendeu nada. Jesus disse: o semeador é aquele que prega a palavra de Deus. A semente é a palavra de Deus. Aquela parte da semente que caiu na beira do caminho e vieram as aves e comeram, aquela semente são as pessoas que ouvem a palavra, estão ali para ouvir, mas estão na beira do caminho, não entram no caminho, você entende? Ficam na beira do caminho, aí vem Satanás e rouba a palavra. As aves que vêm e comem a semente, é Satanás, representam Satanás, que vem e rouba a palavra, para que a pessoa não ouça e não consiga ser salva. Aquela outra parte da semente que caiu no meio das pedras são as pessoas que ouvem a palavra, recebem com alegria, se animam, mas estão entre pedras, um terreno sujo, pedregoso, arenoso, sem água. A semente cresce rápido, é aquela pessoa que rapidamente: ah, que bom, eu vou seguir agora estou firme. Mas quando veio o sol, queimou a semente, lembra? O sol representa a tentação, disse Jesus. E ele diz que quando vem a tentação, logo se desviam. Vem a tentação e logo se desviam. A tentação faz parte desta trajetória que você está iniciando hoje. Vem a tentação e logo se desviam. Eu disse a você que eu não poderia subir aqui no púlpito e de sã consciência ocultar a você as coisas que iriam acontecer. Estou te falando o que vai acontecer. Você chegou até este ponto. Você não pode desviar. As tentações virão, mas você não pode desviar. A terceira parte da semente é aquela que caiu num terreno cheio de espinhos. Quando a planta cresceu, os espinhos também cresceram e ela ficou sufocada. Jesus explicou: aqueles são os que ouvem a palavra, crescem, mas por causa dos cuidados da vida, preocupação com o mundo, que é isso que o diabo oferece, ficam sem produzir frutos. Mas a boa semente é aquela que cai em bom terreno. É a pessoa que tem um coração puro, honesto e bom, que recebe com sinceridade e persevera, e assim cresce e dá frutos, um por 30, um por 60 e um por 100. Eu lamento que aqui há pessoas que irão se desviar depois, lamento, mas estão avisados. E se desviarão porque não conhecem a palavra, porque não regam a planta, porque não eliminam os espinhos da vida, porque não resistem à tentação, porque não se aprofundam na palavra, porque não se tornam discípulos, irão se desviar. Mas aqueles que têm um coração puro, honesto e bom, que querem mesmo o Senhor Jesus, que querem servir a Deus com sinceridade, esses vão produzir muitos frutos. E ao mesmo tempo que eu disse com tristeza que muitos irão se desviar, eu digo com alegria que muitos aqui irão se tornar grandes pregadores e pregadoras da palavra de Deus. Vão se tornar vidas frutíferas, vão produzir muito para o reino de Deus aqui na terra. Vamos ficar todos de pé agora. Você está sendo chamado, chamada para ser salvo. Ouve isto: para ser salvo. A partir de hoje o Espírito de Deus vai te guiar, e você vai viver desertos também, e muitas vezes você vai se sentir sufocado, sufocada, com fome. Mas ao mesmo tempo,

0: tempo, você já tem a estratégia para vencer a sua caminhada até o fim, porque Jesus disse: quem perseverar até o fim será salvo. E a estratégia é uma vida guiada pelo Espírito Santo. Por isso você deve participar das reuniões de busca do Espírito Santo aqui na Paz e Vida, sempre às quartas-feiras. Você deve buscar o Espírito Santo, uma vida cheia do Espírito, uma vida guiada pelo Espírito. Mas você vai viver pela fé na palavra de Deus. Tem que aprender a palavra de Deus. Resistir ao diabo, porque ele fugirá de você. E confiar em Deus. Não se apegar com as coisas do mundo. E fazer da sua vida uma vida frutífera aqui na terra. O mínimo que você vai produzir é 30. Outros vão produzir 60. Outros vão produzir 100. Mas não importa, a tua vida tem que ser frutífera a partir de hoje. E para que o terreno do teu coração já fique regado, além de você já ter recebido a água da vida, que é Jesus, hoje você vai passar pela água do batismo. Quando você sair daquela água, não haverá nenhuma diferença entre você e Jesus, porque eu digo que você vai sair sem nenhum pecado. A partir de então, persevera na presença do Senhor. Não se desvie. Vem tentação, virão. Virão as tentações, as lutas. Mas vale a pena confiar em Deus. Se a gente pudesse agora transmitir novamente da sala do trono, a gente veria o Senhor Jesus. Todo poder no céu e na terra repousam sobre Ele. Todas as criaturas do céu, anjos, arcanjos, querubins, serafins, estão ali, prostrados diante do Senhor Jesus. Todos os anciãos e todas as criaturas do céu, prostradas diante do Senhor Jesus. Porque como nós, como homem, como ser humano, Ele foi fiel até a morte. Ser fiel até a morte, e dar-te-ei a coroa da vida. Ao que vencer, eu lhe darei que se assente comigo no meu trono, assim como eu venci e me assentei com meu Pai no seu trono. É grande a marcha, mas a vitória é maior. Jesus tem grandes planos na tua vida, e a partir de hoje, a tua resposta é essa: vai-te, Satanás, porque nem só de pão viverá o homem, mas sim de toda a palavra que sai da boca de Deus. A partir de hoje eu vou viver pela fé na palavra de Deus. A partir de hoje eu vou ser guiado pelo Espírito de Deus. A partir de hoje eu vou esperar em Deus. Oh glória. Nós vamos fazer uma oração agora. Todos os que vão se batizar, ergam as mãos aos céus assim. Todos que vão descer as águas, olha que multidão. Com esta mão erguida, ore assim comigo: meu Deus e meu Pai. Não tenha vergonha não, diga bem alto: meu Deus e meu Pai. A partir de hoje, eu vou viver pela fé na tua palavra. A partir de hoje, eu vou ser guiado pelo teu Espírito. E a partir de hoje, eu vou esperar somente no Senhor, em nenhuma criatura, viva ou morta, em nenhum anjo, em nenhuma entidade. Eu esperarei, mas somente no Senhor, porque eu recebi a lição: somente ao Senhor deve-se adorar, e somente ao Senhor deve-se se servir. Meu Deus da glória, muito obrigado por esta oportunidade, porque eu tomei a decisão. Bendito seja o teu nome, e louvado seja o teu nome, por Jesus Cristo, o meu único, suficiente, exclusivo e eterno Salvador, para todo sempre, para todo sempre. Amém. Oh glória, vamos aplaudir o Senhor Jesus. Glória a Deus. Diga amém, Jesus.
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0: 2 e 3.
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0: Duas e três.

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1: 2:40.

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1: Três horas.

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1: 3:22.

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1: 3:33.

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1: Quatro horas.

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1: 4 e 5.
2: Aleluia. Nenhuma das boas palavras que o Senhor liberou caíram por terra. Todas se cumpriram, Simone.

0: vai cumprir na sua vida, na minha. 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
1: Obrigado, amiga.
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3: 4 e 11.

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1: 4:28.

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1: 4:37.

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1: 4:43.

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3: Cinco e quatro.

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1: 5:29.

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1: 5:34.

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3: 5:45.

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4: Seis e cinco.
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Naquela manhã ensolarada, o pato estava no lago, nadando e batendo as asas feliz da vida. Espalhava um monte de água para o alto assim, que brilhava com o sol e caíam na água como se fossem cristais. E ele ficava quá, quá, quá, quá. Mas, espiando ali atrás, estava a raposa, com fome, querendo uma ideia, uma estratégia para comer o pato. E a raposa ficou espreitando, enquanto o ingênuo do pato continuava nadando para lá e para cá, e batendo as asas e dizendo quá, quá, quá, quá. Quando o pato se cansou de nadar e veio para a margem daquele lago, a raposa saiu de trás das folhagens e disse: haha, te peguei, pato, agora você não me escapa. E o pato disse: o que foi que eu fiz? E a raposa disse: ora, você está nadando no meu lago e não é a primeira vez. E o pato falou: mas quem disse que o lago é teu? E a raposa falou: é meu, lógico que é meu. E agora eu vou comer você, eu vou te despedaçar, vou quebrar o seu pescoço, vou te devorar. Aí o pato, que não era tão bobo assim, disse: olha aqui, raposa, você não vai me comer nem me estrangular enquanto a gente não for no tribunal. Se o tribunal resolver que eu estou errado, então você pode me estrangular e pode me comer, mas sem ir no tribunal de jeito nenhum. Então a raposa falou: então vamos pro tribunal. E foi a raposa e o pato até o tribunal. E quando o pato assentou-se na cadeira e começou o seu julgamento, o pato levou um susto, porque o juiz era uma raposa, o promotor era uma raposa, o advogado era uma raposa e os jurados eram todos raposas. E interrogaram o pato, fizeram várias perguntas e o julgaram culpado e condenaram o pato à morte e devoraram a sua carne até os ossos. Agora, que justiça podia esperar o pato se todos os que o julgaram eram raposas? Veja só. Fizeram a mesma coisa com o Senhor Jesus. Tinha ele aparência de homem, como nós, mas ele era o Filho de Deus. As pessoas que o olhavam, o viam como homem. E quando o acusavam e queriam condená-lo antes da hora, não faltou gente que disse: porventura condena a nossa lei um homem sem primeiro ouvir e ter conhecimento do que faz? Todos viam Jesus como homem e achavam que ele tinha direito a um julgamento. E Jesus Cristo foi para esse julgamento. Foi para um julgamento de homens, como se ele mesmo fosse um homem. Mas Jesus Cristo sabia muito bem quem era cada pessoa que iria julgá-lo. Olha só o que está registrado no Evangelho de Mateus, capítulo 20, versículo 17. E subindo Jesus a Jerusalém, chamou à parte os seus 12 discípulos e no caminho disse-lhes: eis que vamos para Jerusalém, e o Filho do Homem será entregue aos príncipes dos sacerdotes e aos escribas, e condená-lo-ão à morte, e o entregarão aos gentios para que dele escarneçam e o açoitem e o crucifiquem. Jesus Cristo sabe.

filho de Deus, sendo julgado pelos homens. Era o pato no tribunal das raposas. Todos iguais. Não importava se eram anciãos, sacerdotes, se eram escribas, fariseus, se era da turma de Herodes ou de Pilatos, todos ali eram raposas e iriam dar um jeito de condenar. A Jesus Cristo, aquele que pagou o pato, que morreu pelos nossos pecados, tinha um trunfo escondido que os inimigos sequer imaginavam, mas que ele falou em diversas oportunidades aos discípulos, aqueles que não eram raposas. Jesus Cristo disse: farão tudo isso com o Filho do Homem, mas ao terceiro dia ressuscitará. E sabe o que acontece? Este Jesus, que pagou o pato, que foi julgado no tribunal das raposas, que foi morto covardemente, ele ressuscitou dos mortos e foi constituído por Deus juiz dos vivos e dos mortos. E um dia, diante dele, todas as raposas e todos os patos irão comparecer, e ele vai julgar com justiça. E ele vai pegar as raposas e vai lançar no covil, mas os patos ele vai entregar o paraíso, onde a cena mais impressionante é o rio puro da água da vida que sai debaixo do trono de Deus, puro como cristal. É ali, naquele rio da vida, que eu e você vamos nadar felizes e beber daquela água e desfrutar, não só porque o sol não mais existirá, não mais uma bela manhã porque nunca mais haverá noite, mas nós iremos desfrutar a luz do mundo, a luz eterna, que é Jesus Cristo, o Filho de Deus.

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2: 6:14.

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4: 6:25.

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1: 6:33

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3: Sete horas mais sete minutinhos. Bom dia para você.

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A Bíblia diz que Deus resiste o soberbo. Você sabia que tem muita gente que não é abençoada porque não está preparada para ser abençoada? Porque o Senhor conhece o coração. Tem gente que, se Deus abençoa, ele empina o nariz, ele sai pisando em todo mundo, ele se acha maior que todo mundo. Fala para quem está do seu lado assim: não é sobre você, não é sobre o seu dinheiro, não é sobre o seu título, não é sobre a sua posição, não é quão famoso você é. Sabe quem que a gente é sem Deus? A gente não é nada, a gente é um lixo, a gente é miserável. É a misericórdia dele sobre a nossa vida, a misericórdia dele é a causa de nós não sermos consumidos. Não queira roubar de Deus a glória que é de Deus. Tudo que Satanás quer é inflamar o seu coração com orgulho. Mas nessa noite, se você pode, no meio dessa multidão, jogue os dois braços para cima, estufa o seu peito e canta: Deus, nada é meu, é tudo teu.

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3: Bom dia pra você, são 7:25.
4: Eu sinto a tua presença nesse lugar, Deus. O Senhor não falha. O Senhor não mente. O Senhor não muda. Aleluia.

Aquele que começou a boa obra é fiel. Ele não é homem para que minta. Ele não é filho do homem para que se arrependa.

0: nesse lugar.
1: Sete e trinta e um.

0: E faltam 19 minutinhos para as 8 da manhã. Bom dia!
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2: 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São 7 horas mais 47 minutos. Bom dia.

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3: Oito e nove, bom dia para você.
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5: Mais um texto que fala dentro dessa temática. Evangelho de João, capítulo 8, versículo 10. Diz assim: e endireitando-se Jesus e não vendo ninguém mais do que a mulher, disse-lhe: mulher, onde estão aqueles teus acusadores? Ninguém te condenou? E ele disse, e ela disse: ninguém, Senhor. E disse-lhe Jesus: nem eu também te condeno, vai-te e não peques mais. Quando a gente escuta a palavra acusação, né, o ato de acusar, ela tanto pode ser usada, essa questão, no sentido positivo como negativo. Até hoje de manhã na escola dominical, o pastor Santos aqui brincou dizendo que ele estava acusando o governo, né, de tudo isso que está acontecendo no Brasil, da impunidade e tal. Mas essa acusação que o pastor aqui estava fazendo, ela está na vertente positiva. Se você definir o que significa acusar, acusar é revelar, acusar é indicar, acusar é denunciar. Se você está acusando no intuito de revelar, de denunciar, de indicar, por causa da verdade, da justiça, porque é para corrigir o erro, é para acertar, esse é um lado positivo do significado de acusar. Mas no sentido negativo, e é o que eu quero trazer aqui, acusar pode ser difamar, não é? É uma acusação, mas que ela tem o objetivo de difamar, de caluniar, de incriminar de maneira maldosa uma pessoa. É sobre esse lado aqui negativo do significado dessa palavra, não é, que o indivíduo ele revela, ele denuncia, ele aponta, não é, ele indica, mas com o objetivo de difamar, de caluniar, e não com esses objetivos positivos.

que também a palavra acusação, ela indica. Quem são os agentes da acusação? Bem, nós temos três agentes da acusação, não é? Essa acusação que leva a difamar, a caluniar, a incriminar de maneira maldosa. O diabo, que é um acusador quanto mais, a Bíblia mesmo diz isso em Apocalipse 12, 10. Os homens, de maneira geral, e lamentavelmente, também os irmãos. Muitas vezes, os irmãos, sejam a nível irmão da definição da palavra, da estrutura familiar, como também irmãos no sentido de fé. Esses são os agentes que podem trazer uma acusação a alguém. E me parece que o que dói mais é a acusação de irmãos, não é? Dos homens, aí você tem as distâncias devidas, não é? Do diabo, a gente sabe mesmo que ele faz isso, mas quando é de um irmão, quanto mais próximo de você, mais dói, né? Uma pedrada de perto, meu filho, é coisa de doido. Quanto mais perto você receber a pedrada, mais poderosa ela é em te atingir. Então, essa questão de acusação, quando vem de irmãos, ela machuca muito mais ainda. Quais são os elementos motivadores para alguém se utilizar de acusação? Eu digo para vocês: ódio, né? Os elementos motivadores da acusação: o ódio, a inveja, o ciúme, a vingança, a maldade, no aspecto geral do que eu não incluí até aqui, e o julgamento errado. Esses são elementos motivadores de acusação dentro desse campo, utilizando essa palavra no sentido negativo. Alguém que acusa com o objetivo de difamar e de caluniar. E quem faz isso é movido, né? Esses são os elementos motivadores. Muitas vezes tem ódio, muitas vezes tem ciúme, muitas vezes tem inveja do outro. Não é? Eu não quero nem me ater aqui, até por causa de tempo, de poder analisar cada uma dessas colocações que eu estou falando aqui, não é? Vingança, a maldade de maneira em geral, na verdade, e lamentavelmente julgamentos errados são elementos motivadores da acusação. E qual é o objetivo da acusação? Existem vários, né? Um objetivo: descaracterizar. Por exemplo, aquela pessoa é caracterizada como uma pessoa boa, uma pessoa honesta, um cara legal, uma pessoa íntegra, e se levanta uma acusação e descaracteriza, sabe? Descaracterizar aqueles atributos bons ou aquelas coisas boas que aquela pessoa construiu ao longo da vida acerca da sua imagem. Então uma acusação vem e descaracteriza aquela pessoa. E eu sei que, como é que é isso? Por exemplo, levanta uma acusação contra uma pessoa limpa, íntegra, você já não olha mais ele como uma pessoa limpa e íntegra. Ele não é tão limpo assim, nem ele também não é tão íntegro assim, por causa de uma acusação, né? Se levanta uma acusação e olha, né? Já olha meio de lado. Uma irmã aqui mesmo da igreja, eu estou falando isso porque eu não vou citar exemplo dos outros. Exemplo ruim eu cito de mim aqui, da minha pessoa mesmo, porque fica mais fácil. Uma irmã aqui que é membro aqui da igreja e que tem a irmã dela que mora em Brasília, ela compra meu material e manda para a irmã lá em Brasília. Aí foi comprar o material, falou assim: ah, o pastor Silas lançou uma fita assim, assim, assim, estou te mandando. Não manda não. Ué, por quê? Ah, porque eu soube aqui que ele largou a mulher dele. É uma acusação. Essa acusação, que é caluniosa e difamatória, o que é que faz? Ela me pega e me descaracteriza. Aquela pessoa lá em Brasília já não me tinha mais como um homem de Deus, como alguém íntegro, como alguém que merecia o crédito. Então, o objetivo da calúnia, da,

da acusação, que ela é caluniosa, é descaracterizar. Qual é o outro objetivo? Desviar a atenção. Rapaz, isso os políticos e os poderosos dessa terra sabem fazer isso com uma maestria que eu nem te conto, tá? Muitas vezes, para desviar a atenção que o pau está quebrando no lombo do cara, se planta uma notícia. Por isso, irmão, toma muito cuidado de você acreditar piamente em todas as verdades, abre e fecha aspas para verdades, que jornal, seja de televisão, seja imprensa escrita, falada, televisada. Muito cuidado, que a maldade é tão grande que muitas vezes é plantada uma acusação para desviar a atenção que está o holofote sobre poderosos ou sobre um grupo. Um outro papel, um outro objetivo desse tipo de acusação é transferir responsabilidade. Hã? E eu vou jogar isso no colo de outro. Esse abacaxi podre eu vou jogar para outro. Tô fora. Então acusa o outro para sair fora da pena. Para sair fora do castigo, para sair fora das consequências, faz isso. Um outro objetivo da acusação é neutralizar. Neutralizar. Sabe? Quando você faz uma acusação e que aquela pessoa está no foco daquela acusação, você paralisa, você neutraliza aquela pessoa com esse tipo de argumento e com esse tipo de coisa. E é evidente que tem vários outros motivos que eu não estou citando aqui, mas também a acusação, ela tem o objetivo de destruir. Destruir vida, destruir reputação, destruir família, destruir casamento, né? E vai destruir tudo que você falar na nível de destruição. Ela tem esse objetivo. Mas aí você pergunta, pastor, como é que então eu posso lidar com isso? Que aqui é o X do negócio. Eu podia ficar pregando aqui uma hora sobre acusação, quem são os agentes da acusação, quais são os elementos motivadores para alguém acusar, o que é o objetivo da acusação, mas eu quero trazer praticidade para você. Porque todos nós, todo mundo que está aqui, está sujeito na sua vida a ser acusado pelos homens, a ser acusado até por irmão, e você sempre será, mesmo que você não tenha essa percepção, mas eu e você somos acusados de dia e de noite por Satanás. Por que essa acusação não atinge o seu emocional? Porque você não a vê, você não participa de maneira direta vendo essa acusação. Então, ela não tem assim um efeito tão devastador no seu emocional quando uma acusação é levantada por uma outra pessoa. E como é que a gente pode lidar com esse tipo de acusação que tem o objetivo de difamar, de caluniar e de incriminar? Quem sabe Deus colocou essa palavra no meu coração por causa de uma pessoa, de duas pessoas, e eu tenho a absoluta certeza que aqui hoje, aqui dentro desse lugar, tem alguém que está passando por esse processo, e Deus colocou essa palavra no meu coração para te dar saídas, para que isto não venha destruir a tua vida, não venha parar a tua vida, não venha neutralizar a tua trajetória, e para que ninguém roube a vitória que Deus tem para você. Ou talvez para preparar alguém que vá passar por isso aí em algum ponto da frente da vida. Como é que a gente pode lidar? Que atitudes eu devo tomar? O que é que eu faço se amanhã eu sofrer esse tipo de coisa? Eu só posso ir para a Bíblia e ver os exemplos daqueles que sofreram acusações a nível difamatórias e caluniosas. Como é que eles agiram? Então isso passa a ser um instrumento prático para a minha vida, para que eu haja quando alguém também levantar contra mim, seja de onde vier, seja quem quer que seja, que esteja perto ou longe. Como é que eu me defendo? Como é que eu faço? Que atitudes eu tomo? Como é que eu vou agir? Teve um homem que sofreu uma acusação, essa acusação movida por inveja. Foi Neemias. A história de Neemias, só para sintetizar: Israel, Jerusalém estava destruída, o povo lá passando fome, estavam vivendo num exílio na época de um domínio de um imperador, de Artaxerxes. E Neemias então coloca no coração e pede graça a Deus para reconstruir Jerusalém, para ter graça diante do rei, para ter uma saída.

ligava para Jerusalém, nem tampouco para os judeus. Estava tudo destruído, tudo levado à breca. Aí o imperador dá permissão. Depois você pode ler em casa o livro de Neemias, que você vai ver essa história toda. Eu vou sintetizar aqui. E aí Neemias consegue, por obra e graça de Deus e por inteligência e percepção de Neemias em aproveitar as oportunidades que Deus colocou na mão dele, ele consegue material, ele consegue carta do rei para poder atravessar com material, e ele conseguiu tudo para reconstruir a cidade. E quando os muros já estão sem nenhuma fenda e a cidade começa a ser reconstruída, aí, meu filho, os sambalates e os tobias da vida, os inimigos do povo de Deus, começam a se levantar, sabe? E começam a caluniar inventando factoide. Depois você lê no capítulo 6 do livro de Neemias. E o jogo era o seguinte: vamos levantar uma acusação contra Neemias, porque se a gente acusar Neemias, ele vai parar, ele não vai prosseguir, ele não vai terminar a obra e nós vamos conseguir o nosso intento. E assim foi feito. Levantaram uma acusação contra Neemias, dizendo: olha, nós estamos ouvindo falar aí que tu quer ser rei, hein? Nós estamos ouvindo falar aí que depois dessa cidade toda estando reconstruída, você tem a intenção de proclamar a independência de ser rei. Como é que Neemias lidou, como é que ele teve que lidar com esse tipo de acusação? Sabe o que é que ele fez? Ele não deu prioridade à acusação, ele deu prioridade ao seu objetivo. Aqui eu começo a aprender alguma coisa. O que é que está tendo prioridade na sua vida? A acusação ou seu projeto de vida? A acusação ou seus sonhos? A acusação ou o que você está fazendo? Ele foi tão inteligente que ele disse assim: olha, eu não posso descer daqui para dar atenção a vocês, porque eu estou fazendo uma grande obra. E ele nem falou direto com os camaradas. Se você pegar a passagem, você vai ver, ele mandou alguém falar. E você sabe que na vida, nos vários níveis, certo? Todos nós elegemos prioridades. Quando você manda alguém atender uma pessoa, é porque não é sua prioridade atender aquela pessoa. Porque se fosse prioridade atender aquela pessoa, você atendia. Isso em nível de empresa, em nível de onde for, certo? Neemias nem foi falar com os camaradas que estavam levantando uma acusação. Mandou alguém falar. Sabe por quê? Porque a acusação para ele não era prioridade. A prioridade para ele era seus objetivos e seu projeto. Quem sabe você está sendo acusado por alguma coisa e Deus está dizendo para você: não dê prioridade à acusação, dê prioridade àquilo que eu quero fazer na sua vida. Teve um outro camarada na Bíblia que sofreu também acusação, e não foi simplesmente no campo teórico. A acusação se transformou em ato concreto e ele sofreu a pena da acusação. José. Todo mundo aqui conhece a história de José. Hã? Aquele garoto que já sofreu uma injustiça pelos seus irmãos por inveja e ciúme, vai para a casa de Potifar. Depois tu lê a história a partir de Gênesis capítulo 37. Ele sofre a injustiça dos seus irmãos, vai trabalhar como escravo na casa de um homem poderoso, e ele é um camarada tão bom, um big administrador, ele é um camarada que a bênção de Deus estava na vida dele, que Potifar coloca José sobre tudo, e Potifar tinha uma mulher que não valia meio centavo. José era um garoto bonito, e ela vinha de zoio nele já há um bom tempo, e quando houve uma oportunidade que Potifar não estava, a história é essa, ela pressiona aquele garoto e ele não quer nada com ela. Ele diz: não, eu não posso fazer isso, o meu senhor me colocou aqui para tomar conta da casa, mas não foi para me dar você, ele não me deu você. E aí a história mostra que quando ela vai pressionando a tal ponto que ele foge, ela agarra ele pela roupa, fica com a roupa de José nas suas mãos, e aí ela armou o circo, aí ela levantou uma acusação: esse homem tarado, esse hebreu louco, tentou me possuir, papapá. Você já viu uma mulher com a roupa de um camarada nas mãos e dizendo que tentou agarrar? Você já viu o que que José, tanta bolacha que José deve ter tomado por causa disso? Ele sofreu uma grave acusação, e a acusação não ficou no campo teórico, ele sofreu a pena, ele foi para a cadeia, ele sofreu na própria pele o resultado de uma acusação caluniosa e difamatória.
E olha, meu querido, uma coisa dessa, uma difamação desse nível, que está no campo da injustiça, porque quando alguém faz uma acusação a você e que ela tem um fundamento de calúnia e de difamação, ela se torna uma injustiça. E a injustiça é um dos elementos mais poderosos para levar a pessoa por pior quadro emocional que existe, que é a depressão. José era para ser um camarada na cadeia, deprimido, angustiado, triste, de cabeça baixa, mas a Bíblia mostra que José não mudou. Ele continuou o mesmo homem. Ele foi tão bom na cadeia que o chefe da carceragem entregou tudo na mão dele. Qual é o segredo de José em lidar com a acusação? Sabe qual é o segredo de José? É que José tinha tanta convicção nas promessas de Deus para a vida dele, que ele olhou a acusação como algo circunstancial e temporal. Ele olhou para a acusação e disse: isso aqui é circunstancial e é temporal, porque o que é real e definitivo na minha vida são as promessas de Deus. As promessas de Deus são maiores do que qualquer acusação que se levante contra a minha pessoa. E sabe o que isso resultou? É como que se José, por causa da confiança e da convicção que ele possuía, da fé nas promessas de Deus, isto fez uma blindagem no seu estado emocional. É como se ele colocasse uma blindagem. Isso é, qualquer coisa de fora que tente me atingir, qualquer coisa de fora que tente perturbar a minha confiança nos projetos de Deus e nas promessas de Deus para a minha vida, não vai penetrar no meu estado emocional. Nada vai roubar a minha paz, nada vai roubar a minha alegria, nada vai me levar para baixo, porque as promessas de Deus são maiores do que qualquer acusação. E Deus também está dizendo para você aqui nessa tarde: não importa o tipo, o tamanho, a grandeza, a força da acusação, as promessas de Deus para a sua vida são maiores do que qualquer acusação. É uma questão de dimensionar quem é maior. É uma questão de dimensionar quem é mais forte. É uma questão de dimensionar o que é mais importante. José elegeu isso na vida dele. Ele viu que a acusação era circunstancial e temporal, e as promessas de Deus definitivas e reais para a sua vida. Há um outro homem também que sofreu uma acusação, e é interessante a história dele. Ele já vai encarar de uma outra forma a acusação, que é Mardoqueu. Depois você lê em casa, são histórias lindas para você ler. A história de Neemias, no livro de Neemias, a história de José a partir do capítulo 37 do livro de Gênesis, e a história de Mardoqueu no livro de Esther. Estavam os judeus sobre o domínio do rei Assuero, e havia um homem mau chamado Ramã, que odiava Mardoqueu e odiava os judeus. E ele aproveitou uma oportunidade estratégica e inteligente para envolver o rei, o soberano, para que fizesse um edito para matar todos os judeus daquele reino. Ele, na sua explanação, disse: olha, há um povo aqui entre nós que não obedece às tuas leis, não obedece aos teus deuses. Ele conseguiu envolver aquele rei, e aquele rei então marcou uma data onde todos os judeus seriam mortos, uma acusação violenta. Sabe o que é que Mardoqueu fez? Ele fez diferente de Neemias, e ele fez diferente de José. Mardoqueu enfrentou a acusação com sabedoria e estratégia. Ele enfrentou a acusação com sabedoria e estratégia. Sabe o que ele fez? Primeiro, procurou alguém poderoso que pudesse ajudar nessa questão. Ele foi até a rainha Esther, que estava num nível de grandeza. Eu aprendo a você que muitas vezes, quando você for acusado, procure alguém, seja estratégico, que tenha crédito, que tenha poder, que possa te ajudar. Ele foi pedir ajuda a Esther.
Ele disse para Esther que ela tentou no princípio fugir.

disse assim: olha aqui, olha, eu queria te avisar, Esther. Lê a história, é linda. Eu queria te avisar, Esther, que se você não tomar posição, Deus vai dar livramento para os judeus, mas você e tua casa vão perecer. Quem sabe Deus te colocou neste tempo junto desse homem para dar livramento ao seu povo. E aí eu aprendo que primeiro ele busca quem é poderoso, quem tem força. Depois você vai ver que Esther corre risco, sabe? Ela corre riscos, porque ela vai se apresentar ao rei sem ser chamada. Depois você vai ver que ele é estratégico, eles são estratégicos, eles preparam um banquete para na hora H dar o contragolpe e esclarecer ao imperador a maldade de Ramã, sabe? Na hora certa, sabe? Deus está dizendo para você que muitas vezes com uma acusação você tem que ser estratégico, você tem que usar de sabedoria, você tem que saber que caminhos você vai usar para poder neutralizar aquela acusação. E houve um sucesso em todo aquele projeto, em toda aquela estrutura que eles montaram para denunciar Ramã, e o camarada foi enforcado e o edito foi cancelado. Depois você lê o livro e lê a história corretamente, com detalhes. Quem sabe você está sendo acusado, você precisa usar de sabedoria e estratégia para vencer essa acusação. Há um outro homem, e aí ele tem vários casos de acusação, mas eu saliento duas atitudes. O apóstolo Paulo, a primeira atitude de Paulo, ele estava na cidade de Antioquia da Pisídia, em Atos 13. Depois tu lê todo o capítulo, que ele é um capítulo grande, é de 52 versículos. E Paulo pregava e estava começando a conquistar, e os judeus, movidos por inveja, você chegando lá no final do capítulo 13 de Atos, na altura do versículo 50, diz lá que eles incitaram mulheres honestas e religiosas e os principais da sinagoga e botaram Paulo para fora. Levantaram a acusação, armaram, e armaram usando gente de credibilidade, que a coisa mais difícil é você rebater uma acusação de gente que tem credibilidade social. Não é moleza não, irmão. Sabe? Eu tenho aprendido que a questão não é o que falam de nós, é quem está falando. O que estão falando? Pode falar o que você, mas quem é que está falando? Quem é que está falando é que é a questão. Sabe? Sabe o que é que Paulo fez? Você vai ver no texto que Paulo faz assim, ó. Exatamente isso aqui, era um costume judeu para dizer uma coisa que ele faz aqui, ó. Diz que sacudiu o pó, sabe? Da roupa, e partiram. Está no texto. Sabe o que é que Paulo faz? Sabe quando o judeu fazia isso? Sacudia o pó? Diz assim, ó, vocês são piores do que pagão. O que vocês estão falando aí não vale nada para mim. Sabe? E ó, vocês são tão ruins que eu não fico nem com a poeira de vocês, que essa poeira de vocês é amaldiçoada. De tão ruim que vocês são. É isso que Paulo estava dizendo para eles. Olha, o que vocês estão falando aí para mim não vale nada. Esse ato de vocês não vale nada, que vocês são tão ruins que nem a poeira dessa cidade eu quero levar. Sabe qual é a atitude de Paulo diante de uma acusação? Não vale nada. Quem sabe você não está precisando fazer isso? O que é que estão te acusando? Não vale nada. Isso aí não vale nada. O que é que é? Pode falar o que quiser, isso não vale nada. Isso aí para mim não vale nada. O que é que está falando aí? Não vale nada. E você está dando importância ao que não vale nada. Agora Paulo vai usar de uma outra coisa quando ele é acusado. Aí você vai lá para Atos capítulo 25. Aí o negócio é diferente. Os judeus armam, fazem acusações graves, e aí Paulo vai fazer uma ampla defesa para desmontar aquela acusação. Não agiu por emoção, não agiu de maneira precipitada, doida, não. Ele analisou todos os pontos da acusação, você pode ver Atos 25 a partir do 7, e a argumentação de Paulo para contradizer aquela acusação foi tão brilhante que lá na altura do versículo 28 o rei Agripa diz: você quase me convence a ser cristão, tá? A defesa que ele fez, sabe? A derrubada de toda aquela tese acusatória dos judeus contra ele, ele foi tão brilhante que o rei Agripa quase se converteu. Quem sabe

0: É isso que você tem que fazer. Quem sabe o que estão te acusando, você tem que observar o que é que estão acusando, prestar atenção o que é que estão falando e fazendo, e aí você, com uma ampla defesa, contraditar tudo aquilo que estão te acusando. Quem sabe que o seu caso é esse. E teve um outro que recebeu a acusação e teve uma atitude totalmente diferente, que foi Jesus. Em Mateus 26 e Mateus 27, diante do Sinédrio, ele não abriu a sua boca. Diante de Pôncio Pilatos, ele não abriu a sua boca. E então você me pergunta: pastor, o senhor falou aí, agora eu fiquei em dúvida. Eu não sei se eu priorizo o meu objetivo e menosprezo a acusação. Eu não sei se eu armo uma estratégia com inteligência para poder derrubar a acusação. Eu não sei se eu olho para a acusação e vejo que ela é menor do que as promessas de Deus para a minha vida. Eu não sei se eu digo que essa acusação não vale nada. Eu não sei se eu faço uma ampla defesa ou se eu fico quieto. Agora eu fiquei embaralhado. O que todos esses, mesmo tendo atitudes diferentes diante da acusação, eles possuíam coisas em comum? Como saber? Como saber se eu devo ficar calado? Como saber se eu devo menosprezar? Como saber se eu devo priorizar outras coisas e não a acusação? Como saber se devo ser estratégico? Todos eles que eu falei aqui, todos eles, cada um com atitudes diferentes, mas eles tinham coisas incomuns. Todos eles estavam debaixo da direção de Deus. Todos eles. Pode pegar a história deles todos, eu não vou entrar em detalhe, pode ler. Todos eles estavam debaixo da direção de Deus. Então eu quero te dar uma dica: esteja debaixo da direção de Deus para lidar com a acusação. Esteja debaixo. Quem sabe Deus quer que você fique quieto. Quem sabe? Quando eu comecei a receber e-mails no meu escritório, pela internet, que em Brasília, Goiás, São Paulo, começou a vir e-mail: eu ouvi dizer que o pastor Silas abandonou a esposa, eu ouvi dizer que o pastor Silas largou a esposa. A minha primeira reação, quem me conhece, eu sou sanguíneo, eu falei: eu vou lá arrebentar na televisão. Aí eu tinha uns filhos do capeta que empresta a língua ao diabo, eu ia lascar tudo. Eu disse: eu vou arrebentar. Cheguei a comentar com alguns amigos assim, falei com o Jabes, falei com o Jorge: eu vou fazer um programa, eu vou detonar. Esses caras vão ver o que é bom pra tosse. Aí o Espírito Santo falou pro meu coração: fica quieto, não fale nada, fique quieto. Você quer dar atenção? Você está preocupado? Você quer eleger isso como prioridade? Continue, fique quieto. É o que Paulo, para frente, Jesus, ó, Jesus sabia, vou ficar quieto. Fica quieto, não falo nada. Jesus, que podia falar, que podia mandar 12 legiões descer e acabar com tudo, que aqueles que estavam acusando ele não eram nada, ficou quieto. Todos eles tinham duas coisas em comum: todos estavam debaixo da direção de Deus, e todos tinham convicção da verdade e sabiam que as acusações eram mentira. Mardoqueu, José, Paulo, Jesus, Neemias, todos eles tinham convicção da verdade e sabiam que as acusações eram mentira. É isso que você tem que ter como ideia. E aí então, irmãos, por causa dessa hora que está contra mim, e aí eu queria fazer algumas considerações para encerrar aqui essa palavra. O tempo todo eu coloquei a acusação no campo negativo, quando ela é caluniosa e difamatória. Mas a primeira consideração que eu quero fazer: e quando a acusação ela tem o objetivo de revelar, de denunciar, de indicar algo que é verdadeiro, para que haja justiça ou para corrigir, trazer correção? E se alguém levanta uma acusação contra você e que ela é verdadeira? Ela não é uma acusação caluniosa e difamatória. E não é uma acusação no sentido, porque essa palavra, toda vez que a gente escuta essa palavra acusação, é uma coisa má. Mas lá na semântica e no vernáculo, lá no Aurélio, você vai ver que ela não tem só o objetivo mau, negativo. Quando alguém faz uma acusação para corrigir você,
1: para até você reparar a tua vida e corrigir a área da tua vida. Hã? Que você tem que fazer? Lembra de Davi e Natã? O profeta Natã, ele fez uma acusação a Davi, em 2 Samuel capítulo 12. Quando ele começa a contar aquela historinha das ovelhinhas, um homem tinha um monte de ovelha, o outro tinha uma só, o que tinha um monte de ovelha tomou a que tinha uma só. Que faz com esse homem, hein? Aí Davi caiu e... Eu parece que eu tô vendo. Olha a casca de banana aí, Davi.

A carne é fraca, pô. Quem? Por que Deus não quebrou a perna dessa mulher antes dela chegar ali nua? Por que ela não tomou um escorregão e não quebrou a cara? Como é que Deus permite uma coisa dessa? Quando Natan aponta, você é esse homem, ele diz, pequei contra o Senhor. O erro é meu. Sou eu que estou errado. Então, primeiro, não transfira para ninguém. Segundo, confesse. Terceiro, se quebrante. No Salmo 51, que é o Salmo da confissão de Davi, que já foi citado até aqui hoje na escola dominical, no versículo 17, numa parte desse versículo diz: um coração quebrantado e contrito não desprezará o Senhor. Se a acusação é verdadeira, não transfira a responsabilidade, não transfira para ninguém, assuma e se quebrante. Uma outra consideração sobre a acusação, e aí eu volto para o eixo. Duas coisas aqui. Cuidado quando você estiver acusando uma pessoa injustamente. Provérbios 6:16 diz que uma coisa que aborrece Deus é testemunha falsa. Alguém que acusa o outro de maneira mentirosa, enganosa. Cuidado, irmão. Cuidado que levantar uma acusação contra uma pessoa de maneira falsa aborrece Deus. E aí tem uma outra coisa também. Cuidado com a medida do teu julgamento na acusação, porque Mateus 7:1 diz: da mesma maneira que você julgar, vai ser julgado, e da mesma maneira que você medir, vão te medir. Cuidado. Cuidado com o nível, com o grau da acusação que você faz. Aquele ditado vale para isso. Gente que faz tempestade em colher de chá, não é nem copo, que copo já está grande demais. É colherzinho, o cara quer fazer tempestade. Cuidado. Cuidado com o nível da acusação. Não, tem que arrebentar, pastor, corta o pescoço, bota esse vagabundo para fora, arrebenta. Olha, cuidado, porque quando chegar a sua vez, o julgamento vai ser igual. Cuidado. Cuidado com o nível de acusação que você faz, com a força que você dá a essa acusação. Eu não estou nem falando que a acusação seja mentirosa ou não. Eu não estou nem falando se a acusação seja caluniosa ou difamatória. Essa daí eu não preciso nem comentar, que essa daí o cara está frito. Eu estou falando até quando uma coisa é verdadeira, cuidado com a intensidade e o nível. Porque à medida que você julgar, você também vai ser. Uma outra questão sobre a acusação é que uma testemunha contra ninguém será, no Antigo e no Novo Testamento. O Novo repete o que está lá em Deuteronômio 19:15, se eu não estou enganado, é isso mesmo. E o que está em Mateus 18:16, quando Jesus falou, disse assim: olha, quando você tiver alguma coisa contra um irmão, vai a ele. Se ele não te ouvir, chama dois ou três, para que pela boca de dois ou três se estabeleça o negócio. Ele está repetindo o princípio da lei. Ah, esse aqui está acusando aquele. Só tem ele? Uma testemunha não se estabelece o negócio. Ei, pastor! Olha, pode ser até verdade. Pode ser até verdade. Mas a igreja não pode tomar posição. Mas, pastor, eu vi. Chama o cara. Não é verdade, não. Não viu, não. Não é isso, não. Pode ser até verdade. Mas é uma testemunha. Você quer que o pastor faça o quê? Você quer que a igreja tome que posição? Uma testemunha contra ninguém será. Uma acusação isolada e sozinha não pode prevalecer, por mais recheada de verdade que ela esteja. E para que eu possa terminar aqui, a verdade é o seguinte: é que todos nós que estamos aqui essa noite podíamos ser acusados sem calúnia e sem difamação. Podíamos ser acusados de verdade por um. Existe um que podia acusar todos nós aqui. Existe um que podia apontar, que podia manifestar, denunciar o erro de cada um aqui. Mas ele não fez isso. Deus. Ele preferiu usar uma outra coisa. Ele podia acusar, porque preste atenção: onde há acusação, vai ter que haver julgamento. E onde há julgamento, pode haver condenação. Se Deus acusa, vai haver julgamento. Como Deus é justo e reto, ele não faz acusação leviana. A acusação dele seria correta e o julgamento seria todo mundo no inferno. Agora Deus disse: não, eu não vou acusar, eu vou enviar alguém para pagar o preço, porque a justiça de Deus e a santidade de Deus exigia: aponte o erro e condene.

Mas o amor, a misericórdia e a graça de Deus disse: não, eu vou substituir a acusação, eu vou fazer com que alguém pague o preço para que não haja mais acusação. E Paulo então relata isso em Romanos, no capítulo 8, versículo 33 e 34. Quem intentará acusação contra os escolhidos de Deus? É Deus quem os justifica. Quem os condenará se Cristo morreu e ressuscitou? Está à destra do Pai e intercede por nós. Então quem podia nos acusar disse: eu não vou acusar, eu vou cancelar a dívida. Se não há acusação, não vai haver julgamento de condenação, porque Jesus pagou o preço por nós. E aí há um texto lindo de Isaías 43, 25, que diz assim: que eu mesmo apago as vossas transgressões por amor de mim, dos teus pecados eu não me lembrarei mais. Porque tem um outro elemento, irmãos, escute isso. Tem um outro elemento. Enquanto Deus diz assim: eu vou cancelar toda acusação sobre qualquer um, porque Jesus vai pagar o preço e vai ser condenado, porque em cima de Cristo vai a acusação de todos. Mas tem Satanás, como diz a Bíblia, é o acusador de dia e de noite. Saiu o diabo, chega para Deus e diz assim: está vendo o Silas lá? Falou que não devia. Agiu errado. Tem que ser punido. Tem que ser castigado. Deus tem que ser castigado. Ele errou de novo. Você sabe o que é isso? Você já imagina uma pessoa que toda hora chega para você e diz assim, ó, e aponta o erro do outro e é errado mesmo? Não é calúnia? Não é difamação? É uma acusação verdadeira? Olha lá, o Silas errou de novo. Se a pessoa toda hora você chegar, sabe o que quer dizer? Chega, mata esse cara, dispensa, manda embora, dependendo do nível do relacionamento. Mas aí o Senhor fez uma coisa linda. Quando Satanás vem para me acusar e acusar você, o Senhor vai olhar para você e dizer assim: eu não estou vendo, porque há uma cobertura de sangue sobre ele. Eu não me lembro, não tenho como me lembrar, porque está cancelado. Essa acusação não vale mais. E aí alguém diz assim: mas pastor, e se eu vacilar? E se eu errar? A Bíblia tem resposta para tudo. E se eu vacilar e o capeta vem, pimba? Aí o Espírito Santo inspirou João a dizer, o apóstolo, na primeira epístola, capítulo 2, versículo 1: filhinhos, estas coisas vos escrevi para que não pequeis. Mas se alguém pecar, temos um advogado para com o Pai, Jesus Cristo justo. Ele é a propiciação pelos nossos pecados, não só pelos nossos pecados, mas pelos pecados de todo mundo. E aí eu digo para você, amigo, como é que então você pode ter a manifestação do cancelamento da acusação que o mundo espiritual poderia fazer sobre você? Atos capítulo 3, versículo 19 diz: arrependei-vos, pois, e convertei-vos, para que sejam apagados os vossos pecados, e vem o tempo de refrigério pela presença do Senhor. Se você se arrepender, se você se converter ao Senhor, entregar sua vida a Jesus, todas as acusações do mundo espiritual que podem levar você ao inferno, e não são acusações caluniosas e difamatórias, são verdadeiras, será cancelada. Não haverá culpa e você estará livre de qualquer acusação. E eu também queria dizer, e termino aqui: cuidado, que se você é um quanto mais acusador, cuidado que você fica se parecendo com o diabo. Porque quem vive acusando o tempo todo acaba entranhando no seu caráter características de Satanás, que é o acusador quanto mais. Cuidado. Cuidado para você não ficar acusando toda hora todo mundo e tudo. Que é aqueles, sabe, não deixa passar uma vírgula, não deixa passar um trico. É duro, né? Murro em ponta de faca. Hã? Só fala justiça, justiça, justiça, justiça, justiça, justiça. Não, porque tem que ser justiça. Cuidado. Nas bem-aventuranças, bem-aventurados que têm fome e sede de justiça, o versículo seguinte é: bem-aventurados misericordiosos, porque alcançarão misericórdia. Justiça sem misericórdia torna o indivíduo embrutecido e duro. Misericórdia sem justiça torna o indivíduo leviano. Justiça tem que estar entremeada de misericórdia. Você sabe que você até podia acusar aquela pessoa de alguma coisa, mas eu vou postergar, eu vou deixar de lado, sabe por quê? Porque eu tenho condições no meu caráter de manifestar o caráter de Cristo. Cristo, Deus, podia me acusar dos meus pecados todo dia, que eu peco várias vezes. Ele disse assim: eu vou cancelar.

0: Então vou fazer também isso, eu não vou acusar meu irmão não. Ele era passivo de ser acusado. Eu vou postergar, porque eu tenho no meu caráter o caráter de Cristo. Cuidado para você não ser um quanto mais acusador. E quando eu falo de acusação, é porque tem gente que só vive acusando e acusando. É o seguinte, essa igreja está errada, esse pastor é assim, porque essa igreja tem que... O ar tá frio, o ar tá quente, o ar não sei o que, porque não constrói, porque não faz, porque não compra, porque não sei o que, porque o diácono é assim, porque o departamento é assim. É o tempo todo acusando. Cuidado, você precisa ser liberto. Que é uma manifestação no caráter, do caráter de Satanás. E você não tem o caráter do diabo, você tem o caráter de Deus. Para abortar qualquer acusação e deixar de lado. Quando você está no papel de que você pode acusar alguém. A igreja de pé, por favor. Eu quero fazer uma oração aqui. Sabe, querido? Queria que você guardasse isso primeiro. Se você está sendo acusado, pede a Deus uma direção. Talvez você não vai priorizar a acusação, mas sim o objetivo de sua vida. Talvez Deus queira que você entenda que você vai pagar a pena da acusação, mesmo sendo injusta. Mas isso não vai tirar você do rumo. Você está blindado. A tua convicção nas promessas de Deus é maior do que a acusação pode fazer. Talvez você tenha que ser estratégico. Talvez você tenha que se defender amplamente. Ou talvez você tenha que ficar quieto. Queria que você guardasse isso. Mas eu queria falar aqui uma outra coisa para terminar. Eu disse que todos nós poderíamos ser acusados por Deus pelos nossos pecados. Você só não é acusado quando você se arrepende dos pecados e quando você entrega a sua vida ao Senhor. Porque no mundo espiritual há uma acusação sobre a sua prática de vida errada. Mas Deus te trouxe aqui essa noite para cancelar qualquer tipo de acusação contra você. Porque se há uma acusação, vai haver um julgamento. E esse julgamento vai levar você à condenação, ao inferno. E Deus não quer que você vá para o inferno. Por isso que Ele enviou Jesus para cancelar qualquer tipo de acusação contra você. Até você diz, pastor, é verdade, eu tenho errado mesmo. Eu tenho vivido no pecado, eu estou afastado de Deus. Você mesmo sabe. Mas o Senhor te trouxe aqui para restaurar a sua vida. E para que você, como Paulo diz em Romanos capítulo 8, nenhuma condenação há para os que estão em Cristo. Por que não há condenação? Porque também nenhuma acusação tem vez. Nenhuma acusação prevalece. Nenhuma acusação tem valor. Se a acusação não tem valor, não tem julgamento. Se não tem julgamento, não tem condenação. Já está absolvido por Cristo. Ele quer cancelar seus pecados. Ele quer perdoar você e quer mudar sua história. Se você quer, em nome de Jesus, não tenha medo nem vergonha, porque nós amamos você. Eu quero convidá-lo, em nome de Cristo, a pedir licença aí onde você está, a descer da galeria, chegar aqui na frente, porque essa igreja vai orar por você. Nós vamos interceder por você. E Deus vai mudar a história da sua vida. Porque você vai sentir o refrigério da presença de Deus em você. Você quer? Em nome de Jesus, vem aqui à frente. Não tenha medo nem vergonha. Peça licença aí onde você estiver. Eu quero orar por você. Eu quero interceder pela sua vida. Eu quero clamar por você.
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Olá, queridos, bom dia, graça e paz do Senhor Jesus Cristo para você, para todos nós, neste novo dia, nesta manhã abençoada por Deus. Hoje é quinta-feira, dia 18 de junho do ano 2026. Bom dia, gente querida. Bom dia para você, meu querido ouvinte, para você, minha querida ouvinte, para você, meu irmão, minha irmã, para você, meu amigo, minha amiga. Deus te abençoe poderosamente em nome de Jesus. Amém? 9 horas mais 8 minutos de um

novo dia que o Senhor está nos presenteando. É um novo dia, é um novo respirar. E nós agradecemos a Deus por este novo dia. Então, que esse novo dia seja muito abençoado para você, para sua família, para todos nós, em nome de Jesus. Daqui a pouco você começa a participar da nossa programação, caminhando, né? Estamos nessa caminhada, nessa jornada pela palavra do Senhor, no livro de 2 Reis, e você vai participar aqui na FM Novo Som do nosso desafio bíblico, que é um livro por temporada, um capítulo por dia, e nós seguimos a ordem da Bíblia. Hoje, nós já estamos no capítulo em que fala sobre o reinado de Oséias, o último rei de Israel, e Israel é castigado com o exílio. E também o outro título, o repovoamento de Samaria. Estamos neste capítulo de 2 Reis. Então você vai abrindo aí a sua Bíblia, acessando o seu aplicativo de Bíblia. Se você não fez a marcação, lembre-se desses títulos que eu falei para vocês, que são os títulos que estão no capítulo de hoje. E daqui a pouquinho já falo para vocês a pergunta de hoje do nosso desafio bíblico. E você participa com a gente pelo 99849004 DDD22 ou área 22. Você pode participar pelo grupo do desafio bíblico. Nós temos um grupo no WhatsApp. Se você quiser entrar neste grupo, você pode solicitar pelo WhatsApp da Rádio 104 FM o link de acesso ao grupo. Aí você entra também no grupo do desafio bíblico. E você pode participar ainda pelas nossas redes sociais, @ Rádio 104 FM Novo Som. Estamos lá no Instagram e também no Facebook. 9:10, o nosso abraço carinhoso para você que comemora hoje mais um ano de vida, você aniversariante do dia de hoje, aniversariante desta semana, aniversariante do mês de junho. Parabéns, felicidades, muitas alegrias, muitas vitórias, muita saúde, muita força, tudo de especial e bom que vem da parte de Deus para a sua vida. Nós desejamos a você. Nós desejamos a você um feliz aniversário, um feliz ano novo de vida, em nome de Jesus. E a você que também celebra e comemora uma outra data importante, uma outra data especial na sua vida, amém por isso. Glória a Deus. Louvado seja o nome do Senhor nosso Deus. Agradeça a Ele por tudo que Ele tem feito na sua vida. Amém? Gente querida, 9:11, vamos fazer dessa canção da Ludmilla Ferber, 24 horas por dia, a nossa oração no dia de hoje, agradecendo a Deus por esse dia. Este é o dia que fez o Senhor. Regozijemo-nos e alegremo-nos nele. Salmo 118, versículo 24. É a canção que é tema de abertura do nosso programa. Vamos juntos até o meio-dia, aqui pela 104 FM. É quinta-feira, 18 de junho do ano 2026. Bom dia, gente querida. Música.

Todos os dias, a cada manhã, as misericórdias dele, do Deus eterno, se renovam sobre cada um de nós. Eu não vou desperdiçar o dia de hoje com coisas vãs. Esse é o dia que Deus fez para nós. Bom dia.

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0: Muito bem, agora são 9 horas mais 23 minutos. Bom dia, gente querida. Vem chegando a primeira edição do Sucesso em Dois Tempos, Duplex 104.
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primeiro sucesso, Sonhos Possíveis, e o segundo sucesso, Eu Desejo. Quem participa com a gente é a Noêmia, do centro da cidade. Ela oferece para os ouvintes, para sua família, para os funcionários e pacientes do Hospital São José do Avaí, para todos do setor de laboratório e patologia do Hospital São José do Avaí. Um abraço para vocês aí, Noêmia. Obrigada pelo carinho, pela audiência. A Cida, do bairro Vinhosa, oferece para os ouvintes, para sua família, para todos nós aqui da Rádio 104 FM e para os irmãos da Igreja Metodista Wesleyana, no bairro Vinhosa. Amém. Um abraço para vocês aí, Cida. Obrigada pelo carinho, pela audiência. Um abraço para os irmãos da Igreja Metodista Wesleyana. Deus abençoe vocês poderosamente, em nome de Jesus. A Cleusa Ferreira, do Lions, também participa com a gente. E a Cleusa oferece com muito carinho para os ouvintes, para sua família, para os aniversariantes do mês de junho, também para o Jorginho da Quitanda, para o Renato Caminhoneiro, para o José Carlos Pacheco do Marcatempo e sua família, para a Lígia Gomes do Niterói e sua família, também oferece para a Ireni Eleutério, lá de Retiro do Muriaé, para a Ione Poubel do bairro Vinhosa, para a Cidinha Araújo da Cidade Nova e para todos do grupo do Desafio Bíblico. Um abraço para todos vocês. Obrigada pelo carinho, pela audiência. A participação também vem das mães e os pais, todas as mães e os pais do Desperta Débora e Homens de Coragem estão oferecendo com muito carinho, com muito amor para os filhos de oração, filhos do coração, os filhos biológicos, os internos e funcionários lá do presídio e da casa de custódia. Um abraço para vocês aí, queridos. Deus abençoe vocês poderosamente em nome de Jesus. Mandar um abraço aqui também com muito carinho para Célia Regina, lá do bairro São Mateus, é ouvinte da 104 FM Novo Som. Ela ouve a nossa programação todos os dias e ela participa nas duas vezes por semana, nas segundas e quartas-feiras, da ginástica, né? O jump e o condicionamento físico, o funcional, que acontece lá no poliesportivo com os professores Ismael e Betinho, toda segunda e quarta-feira, das 19 horas até as 20 horas. E a Célia Regina, ela participa lá dessa ginástica no poliesportivo, no CIEP, né? No CIEP do bairro São Mateus. E ela também ouve a Rádio 104 FM. Aproveitando aqui, mandar um abraço para o Ismael, professor Ismael, professor Betinho e todos os alunos da ginástica, do condicionamento físico, funcional e aula de jump lá no CIEP. É no CIEP do bairro São Mateus. Um abraço para todos vocês. Obrigada pelo carinho, pela audiência. Deus abençoe todos vocês também, em nome de Jesus. Vamos então, pregador Lu, em dois tempos para você. Bom dia, gente querida. Graça e paz.

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Muito bem, nós ouvimos Pregador Lu na primeira edição do Sucesso em Dois Tempos do Plex 104. A partir de agora você vai participar do nosso desafio bíblico. É um livro por temporada, é um capítulo por dia. Seguindo a ordem da Bíblia, estamos em 2 Reis. Vem participar, vem!

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2: Você participa com a gente, você aprende a palavra do Senhor. Abra aí a sua Bíblia no livro de 2 Reis. Vai lá, pegue a sua Bíblia agora e vem participar com a gente. Ou acesse o aplicativo de Bíblia. Não vai no Google e você vai pesquisar na sua Bíblia e no aplicativo de Bíblia, se você usa o aplicativo de Bíblia. Nós estamos no capítulo em que fala sobre o reinado de Oséias e o último rei de Israel. Também fala para nós sobre Israel é castigado com o exílio e ainda sobre o repovoamento de Samaria. E é neste tópico que está a pergunta de hoje do nosso desafio bíblico. Já estou ajudando vocês, dando uma dica de onde nós estamos. Estamos em 2 Reis, na parte aqui em que fala sobre o repovoamento de Samaria. O rei da Assíria trouxe gente da Babilônia, de Cuta, de Ava, de Amate e de Sefarvaim e os estabeleceu nas cidades de Samaria para substituir os israelitas. Eles ocuparam Samaria e habitaram em suas cidades. Vou repetir esse versículo. Preste atenção, porque logo após esse versículo já vem para vocês a pergunta de hoje do desafio bíblico. O rei da Assíria trouxe gente da Babilônia, de Cuta, de Ava, de Amate e de Sefarvaim e os estabeleceu nas cidades de Samaria para substituir os israelitas. Eles ocuparam Samaria e habitaram em suas cidades. A pergunta de hoje do nosso desafio bíblico é a seguinte: o rei da Síria levou cativo todo o povo de Israel e colocou em Samaria outros povos. Que duas ações Deus tomou para que esses povos conhecessem a Deus? É a pergunta de hoje do nosso desafio bíblico. Então, a resposta de hoje do desafio bíblico está em dois versículos no capítulo de hoje. O rei da Assíria levou cativo o povo de Israel e colocou em Samaria outros povos. Que duas ações ou que duas atitudes Deus tomou para que esses povos conhecessem a Deus? É a pergunta de hoje do nosso desafio bíblico. A resposta de hoje está em dois versículos. Leia com atenção, porque você vai achar a resposta de hoje e vamos juntos aprendendo a palavra do Senhor. Não tem problema se a sua versão é diferente. O importante é você responder dentro do capítulo e dos versículos de hoje. Vou repetir a pergunta. Preste atenção. O rei

0: Assíria, levou cativo o povo de Israel e colocou em Samaria outros povos. Que duas ações ou que duas atitudes Deus tomou para que esses povos conhecessem a Deus? Essa é a pergunta de hoje do nosso desafio bíblico. Você participa com a gente pelo 99849004, DDD22 ou Área 22. Você participa com a gente pelo grupo do desafio bíblico no WhatsApp e também pelas redes sociais da FM Novo Som, @rádio104FM Novo Som. Vem participar, vem responder, nós vamos juntos aprendendo a palavra do Senhor, a palavra do Senhor aqui na FM Novo Som. Bom dia, gente querida, 9:39.
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2: 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Bom dia, gente querida. Muito bem, parabéns. Já estão respondendo o desafio bíblico de hoje corretamente. Deus abençoe vocês. Vou repetir a pergunta de hoje. O rei da Assíria levou cativo o povo de Israel e colocou em Samaria outros povos. Que duas ações ou duas atitudes Deus tomou para que esses povos conhecessem a Deus? Essa é a pergunta de hoje do nosso desafio bíblico. Vem participar, vem responder, vem aprender também a palavra do Senhor aqui na FM Novo Som. Célia Marçal, do Lions, participa com a gente. Oi, Célia! Tá certa a resposta, gente querida? Ela sempre pergunta. Tá certa a resposta, Célia? Deus te abençoe. Célia Marçal, do Lions, respondeu o desafio bíblico de hoje corretamente. A Maria Aparecida, da Cidade Nova, a Cidinha Araújo, da Cidade Nova, também respondeu o desafio bíblico de hoje corretamente. A participação ainda vem da Silvia Maria, lá do bairro Niterói. Deseja a todos um bom dia. Bom dia, povo abençoado. Essa é a resposta do desafio bíblico. Tá certa a resposta, Silvia Maria, lá do bairro Niterói. A Silvia Maria, lá da Quinta Igreja Batista. Um abraço para vocês. Obrigada pelo carinho, pela audiência. Gente querida, por falar na Quinta Igreja Batista, que fica localizada lá no bairro Frigorífico, vai acontecer no próximo sábado, depois de amanhã, a tão esperada Festa da Roça da Quinta Igreja Batista. Muito louvor, adoração, alegria, comunhão, comidas típicas, brinquedos, tem touro mecânico, pula-pula, brindes e muito mais. Próximo sábado, a partir das 18 horas, sábado dia 20 de junho, a partir das 18 horas, vai acontecer a Festa da Roça na Quinta Igreja Batista, Avenida Zuelo Sola, número 70, no bairro Frigorífico. É a igreja que é pastoreada pelo pastor Edivaldo Bartolazzi. Então, você que está ouvindo aí a nossa programação, você está sendo convidado, convidada, para participar da Festa da Roça da Quinta Igreja Batista, próximo sábado, dia 20 de junho, com início às 18 horas. Vai ter muito louvor, adoração, comunhão, alegria, muitas brincadeiras, touro mecânico, pula-pula, brindes e, é claro, as deliciosas comidas típicas dessa época. Então, você que está ouvindo a nossa programação, chame os seus amigos, reúna os amigos, os irmãos da sua igreja, a sua família, e estejam participando da Festa da Roça

na Quinta Igreja Batista, sábado, dia 20 de junho, com início às 18 horas, Avenida Zuelo Sola, número 70, no bairro Frigorífico. Um abraço aí para os irmãos queridos da Quinta Igreja Batista. Deus abençoe vocês poderosamente, em nome de Jesus. Gente querida, mandar um abraço aqui com muito carinho para a irmã Regina Ferreira, aqui do bairro Vinhosa. A irmã Regina Ferreira do bairro Vinhosa, eu quero até pedir a vocês que estejam orando por ela. Ela perdeu um dos seus irmãos na semana passada. Ela está atravessando um momento de luto e ela precisa do nosso carinho, do nosso amor, em forma de oração, para que o Espírito Santo de Deus possa consolar, né, a irmã Regina e toda a sua família. Então, você que está ouvindo a nossa programação, conhece a irmã Regina Ferreira, ela mora aqui no bairro Vinhosa. Ela é uma pessoa muito querida, muito especial, uma pessoa que ora muito pelas pessoas. Se você chega para ela e faz um pedido de oração, ela ora, ela pega aquela causa e ela entra em momento de oração. E ela sempre muito envolvida com a obra de Deus, né? Evangelizando, sendo professora de EBD, né? Sendo uma pessoa que sempre levou e leva a palavra de Deus até hoje, né? Da maneira como Deus tem instruído a vida dela, tem direcionado a vida dela. Na semana passada, ela recebeu uma notícia e essa foi uma notícia triste, né? Porque ela perdeu um dos seus irmãos que ela muito amava. Então, ela está atravessando um momento de luto na sua vida. E a irmã Regina precisa muito do nosso carinho, do nosso amor, em forma de oração. Então, você que está ouvindo a 104 FM, você que conhece e até nem conhece a irmã Regina, ore por ela. Ela mora aqui no bairro Vinhosa. Ela é muito conhecida no meio evangélico porque ela já foi professora de EBD. Ela já fez muitas palestras e ela sempre foi uma pessoa muito envolvida na obra de Deus, muito envolvida em série de conferências, em palestras, em cultos evangelísticos, muito envolvida mesmo na obra do Senhor. Está atravessando esse momento de luto. Nós pedimos oração pela vida dela. E você que está ouvindo a 104 FM, eu peço a você, entrem agora em oração em favor da irmã Regina Ferreira, do bairro Vinhosa. Que Deus a abençoe e que o Espírito Santo do Senhor possa estar consolando e confortando o coração da irmã Regina e toda a sua família, em nome de Jesus. A Lígia Gomes, do Niterói, oferece as próximas canções com muito amor e carinho para a irmã Regina Ferreira, do bairro Vinhosa, para a sua família, para os netinhos Davi, Anne e Daniel, para Cleusa Ferreira, do Lions, para Olivácio da Fonseca e sua família, para os irmãos da Segunda Igreja Batista em Itaperuna, para todos que estão ouvindo a 104 FM. A irmã Lígia Gomes, do Niterói, deseja a todos um bom dia, a paz do Senhor Jesus, e ela também respondeu o desafio bíblico de hoje corretamente. Deus abençoe você, irmã Lígia Gomes, do Niterói. Obrigada pelo carinho, pela audiência. Vamos ouvir a canção com Francisco Lopes e Viviane, Pode Chorar. É sucesso para você, é lançamento. Francisco Lopes e Viviane, Pode Chorar. Bom dia, gente querida, graça e paz.

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1: Muito bem, gente querida. Ouvimos aí na sequência a canção com Kemily Santos, o Deus de Obras Completas, gravado ao vivo. Ouvimos também a canção que é lançamento com Francisco Lopes e Viviane, Pode Chorar. E você pode pedir também aqui na programação da Rádio 104 FM as canções do Francisco Lopes e da Viviane. E ainda pode chamar, convidar Francisco Lopes e Viviane para e nas festividades das suas igrejas, aqui em Itaperuna, em toda a região, em todo o Brasil, essa dupla querida e abençoada aqui de Itaperuna. Um abraço para o Francisco Lopes e a Viviane. Obrigada pelo carinho, pela audiência. Deus abençoe cada um de vocês que estão ouvindo a nossa programação.
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2: Dez e dez, bom dia para você.
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6: 10:18 na 104, bom dia.

Agora são 10h29 na 104 FM Novo Som. Bom dia pra você, Deus te abençoe. Bom dia, gente querida. Nós ouvimos Gabi Sampaio e Nívia Soares, gravado ao vivo, e a canção Teu Toque. 10h29, confirmando a hora certa para você, minha gente querida. Eu vou repetir aqui a pergunta de hoje do nosso desafio bíblico. Você continua participando com a gente, enviando a sua resposta, a sua mensagem pelo WhatsApp 99849004, pelo grupo do desafio bíblico, pelas redes sociais da FM Novo Som. Vem participar com a gente, vem participar do desafio bíblico.

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2: É um livro por temporada, um capítulo por dia. Nós seguimos a ordem da Bíblia e nessa temporada estamos no livro de 2 Reis. A pergunta de hoje é a seguinte: o rei da Assíria levou cativo o povo de Israel e colocou em Samaria outros povos. Que duas ações ou que duas atitudes Deus tomou para que esses povos conhecessem a Deus? Essa é a pergunta de hoje do nosso desafio bíblico. Vou repetir para vocês. O rei da Assíria levou cativo o povo de Israel e colocou em Samaria outros povos. Que duas ações ou que duas atitudes Deus tomou para que esses povos conhecessem a Deus? É a pergunta de hoje do nosso desafio bíblico. Você pode responder pelo 99849004 DDD22 ou área 22. Pode enviar sua mensagem ou seu áudio. Você participa também pelo grupo no WhatsApp do Desafio Bíblico e pelas redes sociais da FM Novo Som, @rádio104FM Novo Som, @rádio104FM Novo Som. Vamos para o apoio cultural e voltamos já já. Bom dia, Deus te abençoe.
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10h45, confirmando a hora certa para você. Gente querida, obrigada pelo carinho, pela audiência. 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A participação aqui na programação da 104 FM vem da Cidinha Araújo, da Cidade Nova. Ela oferece com muito carinho para as mães e os pais do Desperta Débora e Homens de Coragem, também para todos do presídio e da Casa de Custódia. Oferece também com muito carinho para a irmã Regina Ferreira da Vinhosa. Ainda oferece para Manuelina, Maria Wildes, Maria Leixo, Elizabeth Araújo, Tereza, Maria da Conceição Gouveia, para Rita Cabral, Pastor Isaías Nascimento. Oferece também para o seu filho Glauber, para Luzia Paulina, para Cremilda de Jesus de Retiro do Muriaé, para Wilma Fernandes, Maria Joana, Luzimar, Denair, Fernanda, para Cremilda de Jesus de Retiro do Muriaé. Oferece também para o José Adilson Boixá, Cristina Boixá, Vitão Boixá, Sebastiana Fernandes e para toda a equipe 104. Um abraço para você, Cidinha Araújo, da Cidade Nova. Ela respondeu o desafio bíblico de hoje também corretamente. Canção e louvor. E a canção, O Grande Vale. Bom dia, gente querida. Graça e paz.

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1: Saiba de uma coisa, meu amado. Você não está sozinho.

0: tarde. Só vocês mesmo, hein?
1: 11 horas mais 4 minutos. Bom dia, gente querida. Recordação com o Carlinhos Félix, gravado ao vivo. E a canção Palácios.

Ouvimos aí também na sequência a canção com a Igreja Batista Atitude, gravado ao vivo, Nada Temerei. Canção e Louvor, Grande Vale.

0: Ótimo dia para você que tá com a gente na 104 FM Novo Som. Bom dia, gente querida. Vou repetir a pergunta de hoje, do desafio bíblico.
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0: Falta você participar com a gente e responder a pergunta de hoje também. O rei da Síria levou cativo o povo de Israel e colocou em Samaria outros povos. Que duas ações ou que duas atitudes Deus tomou para que esses povos conhecessem a Deus? Essa é a pergunta de hoje do nosso desafio bíblico. Vem participar, vem responder. Nós vamos juntos aprendendo a palavra do Senhor aqui na FM Novo Som. 24 horas no ar com você. Bom dia, gente querida.
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3: 11 horas mais 12 minutos. Bom dia, gente querida. Hoje é quinta-feira, dia 18 de junho do ano 2026. Que alegria você estar aqui com a gente na 104 FM Novo Som. Obrigada pelo carinho, pela audiência, pela sua participação. Deus te abençoe poderosamente em nome de Jesus. José Carlos Pacheco, do Marcatempo, do centro da cidade, lá do centro da cidade, respondeu o desafio de hoje corretamente. Um abraço para você, José Carlos Pacheco, do Marcatempo, e sua família. Obrigada pelo carinho, pela audiência. Ele oferece os próximos louvores para os ouvintes, para sua família, para sua companheira Alice Duarte, para a missionária Edna da Ciab, também para o Niquim do Limoeiro, para a Cleusa Ferreira do Lions e sua família, para os ouvintes, para os aniversariantes do mês de junho e para toda a equipe 104 FM, desejando a todos nós um dia abençoado em nome do Senhor Jesus. Amém. Um abraço para você, José Carlos Pacheco, para sua família, e um dia abençoado para vocês aí também, em nome de Jesus. A participação aqui vem da Joseli, do bairro Fiteiro. Ela respondeu o desafio de hoje corretamente, oferece os louvores para os ouvintes, para sua família, também para os irmãos da Segunda Igreja Batista em Itaperuna, para sua amiga Kéria Barbosa, da Cidade Nova. A Kéria Barbosa, da Cidade Nova, também participa com a gente, respondeu o desafio bíblico de hoje corretamente, oferece os próximos louvores para os ouvintes, para sua família, para sua amiga e irmã em Cristo Joseli, lá do Fiteiro, para as mães e os pais do Desperta Débora e Homens de Coragem. Ireni Eleutério, lá de Retiro do Muriaé, respondeu o desafio de hoje também corretamente, oferece os próximos louvores para os ouvintes, para sua família, para Ione Poubel da Vinhosa, para Cremilda de Jesus de Retiro do Muriaé, para Cleusa Ferreira do Lions, para o seu filho Irlan Lázaro, para toda a equipe 104 FM, para Cidinha Araújo da Cidade Nova e para todo mundo que está ouvindo a 104 FM. Um abraço para você, irmã Ireni Eleutério, lá de Retiro do Muriaé.

ela também respondeu o desafio bíblico de hoje corretamente. A participação vem da Raquel de Lima da SEAB. Oi, Raquel. Ela oferece as próximas canções para sua família com muito carinho, para os ouvintes e para todos nós aqui da Rádio 104. Obrigada, Raquel. Um abraço para você e para toda a sua família querida. A Raquel ouve a 104 FM todos os dias também. A Selma Maria Lopes da SEAB oferece as próximas canções para o seu esposo João Batista, para os seus vizinhos e vizinhas, para os aniversariantes do dia, do mês de junho também, para todos do grupo do Desafio Bíblico, com muito carinho. Para todos que estão participando aqui do Desafio Bíblico, com muito carinho para a irmã Regina Ferreira da Vinhosa, para Cristina Boechat, José Adilson Boechat, Vitão Boechat e para toda a equipe 104 FM. Um abraço para você, irmã Selma Maria Lopes da SEAB. Ela também respondeu o Desafio Bíblico de hoje corretamente. Um abraço para todos vocês. Vem chegando Marco Antônio, Pedradas. Na sequência, tem Daniel e Samuel, A Ponte Vai Surgir. E muitas lindas canções para você na nossa programação. Bom dia, gente querida. A graça e a paz do Senhor Jesus para vocês.

0: Agora são 11h27, bom dia. Carmen Silva, recordação com a saudosa e querida Carmen Silva. Meu Deus é mais. Ótimo dia para você que está com a gente na 104 FM Novo Som. Ouvimos também Daniel Samuel, A Ponte Vai Surgir. Marco Antônio, Pedradas. 11h27, confirmando a hora certa, o apoio cultural está chegando e voltamos com a segunda e última edição do Sucesso em Dois Tempos, do Plex 104.
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2: 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Amanhã eu volto com as ofertas em destaque em mais uma Quinta da Carne. 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
0: Valeu, Giovanni. Até amanhã.

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1: Agora são 11 horas mais 31 minutos na 104 FM Novo Som. Gente querida, vocês sabem que todo sábado, de 8 horas da manhã até o meio-dia, acontece o tradicional bazar da Igreja Metodista Central de Itaperuna. Mas nesse próximo sábado, o bazar não será realizado no sábado, será realizado amanhã, sexta-feira, de 8 horas da manhã até o meio-dia. Então você que está ouvindo a rádio 104 FM Novo Som, você já está sabendo a partir de agora que o bazar tradicional da Igreja Metodista Central de Itaperuna será realizado amanhã, excepcionalmente amanhã, de 8 horas da manhã até o meio-dia, na rua João Catarina, número 115, no centro da cidade, atrás do antigo campo do Itaperuna. São mais de 2.500 peças em roupas, calçados, brinquedos, livros, bijuterias e artigos para o seu lar, para o seu dia a dia, que você pode comprar no bazar da Igreja Metodista Central de Itaperuna. Então, fique atento, fique atenta. O bazar da Igreja Metodista Central de Itaperuna vai acontecer amanhã, sexta-feira, de 8 horas da manhã até o meio-dia. Bom dia, gente querida!

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4: 11 horas mais 36 minutos. Bom dia, gente querida. Vem chegando a segunda e última edição do Sucesso em Dois Tempos, Duplex 104.
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4: Sucesso em Dois Tempos, Duplex 104, tem Pedro Valença e Coral Livre. E vocal livre em dois tempos para você. O primeiro sucesso, Canção da Família. E o segundo sucesso, Minha Casa é Gente. Quem está participando é a Ione Poubel, do bairro Vinhosa. Ela já respondeu o desafio de hoje também corretamente e oferece o duplex com muito carinho para suas amigas, para os ouvintes da Rádio 104 FM, para os irmãos da Igreja Metodista Central de Itaperuna, para o grupo de pedal Princesas do Pedal. Também oferece para Ireni Eleutério, lá de Retiro do Muriaé, para a Geni da Fazenda Gentil. Também oferece para os aniversariantes do dia de hoje e pede para informar que o Bazar da Igreja Metodista Central de Itaperuna será realizado amanhã, sexta-feira, de 8 horas da manhã até o meio-dia. Não vai acontecer o bazar neste sábado. O bazar que seria realizado no sábado será realizado amanhã, sexta-feira, de 8 horas da manhã até o meio-dia, na rua João Catarina, número 115, no centro, atrás do antigo campo do Itaperuna. A Ione Poubel, do bairro Vinhosa, participando aqui com a gente na segunda e última edição do Sucesso em Dois Tempos, Duplex 104. A participação também vem dos irmãos do grupo do Desafio Bíblico. Estão oferecendo o duplex com muito amor, com muito carinho, para a irmã Regina Ferreira, do bairro Vinhosa. Um abraço para você, irmã Regina Ferreira, do bairro Vinhosa. Que Deus te abençoe poderosamente em nome de Jesus. Pedro Valença e Vocal Livre, em dois tempos para você.

0: 11h45. Pedro Valença e Vocal Livre, Em Dois Tempos pra Você. Essa foi a segunda e última edição do Sucesso em Dois Tempos do Plex 104, que volta amanhã, permitindo assim o Senhor nosso Deus, 9h20 da manhã e 11h20 da manhã. Vamos para a resposta da pergunta de hoje, do desafio bíblico, foi baseada em 2 Reis, capítulo 17, dos versículos 24 ao 27. O rei da Síria levou cativo o povo de Israel e colocou em Samaria outros povos. Que duas ações ou que duas atitudes Deus tomou para que esses povos conhecessem a Deus? No versículo 25, diz que o Senhor enviou leões. No versículo 27, diz que o Senhor enviou um dos sacerdotes de Israel para ensiná-los sobre Deus. Vamos para a palavra? Livro de 2 Reis, capítulo 17, do versículo 24 ao 27. Todos responderam o desafio de hoje corretamente. O rei da Assíria trouxe gente da Babilônia, de Cuta, de Ava, de Amate e de Serfavaiã e os estabeleceu nas cidades de Samaria para substituir os israelitas. Eles ocuparam Samaria e habitaram em suas cidades. Quando começaram a viver ali, não adoravam o Senhor. Por isso, ele enviou leões para o meio deles, que mataram alguns dentre o povo. Então, informaram o rei da Síria: os povos que deportaste e fizeste morar nas cidades de Samaria não sabem o que o Deus daquela terra exige. Ele enviou leões para matá-los, pois desconhecem as suas exigências. Aí no versículo 27 diz: então o rei da Síria deu esta ordem: façam um dos sacerdotes de Samaria que vocês levaram prisioneiros retornar e viver ali para ensinar as exigências do Deus da terra. Então, um dos sacerdotes exilados de Samaria veio morar em Betel e lhes ensinou a adorar o Senhor. Na verdade, eu li até o versículo 28. Então, essa é a resposta do desafio bíblico de hoje. Segundo Reis, capítulo 17, do versículo 24 ao 28. Parabéns para todos vocês, para todos nós que estamos aprendendo juntos aqui a palavra do Senhor na 104 FM Novo Som. Faça a marcação, coloque a data de hoje aí na sua Bíblia, no seu caderno, bloquinho, caderneta, agenda, na maneira como você tem de fazer a marcação. Coloque a data de hoje no capítulo de hoje. Hoje, dia 18 de junho do ano 2026, foi 2 Reis, capítulo 17. Amanhã, se estivermos juntos, permitindo assim o Senhor nosso Deus, estaremos no desafio bíblico em 2 Reis, capítulo 18. Por quê? O desafio bíblico é um livro por temporada, é um capítulo por dia e nós seguimos a ordem da Bíblia. Então vem participar com a gente de segunda a sexta aqui pela 104 FM Novo Som. Um grande abraço para todos vocês, a gente se fala amanhã. Até lá, gente querida.
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2: Meio-dia e um.

0: Meio-dia e 15.
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3: Meio-dia e 21.

0: 12:35.
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2: Meio-dia e 41.
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4: Naquela manhã ensolarada, o pato estava no lago, nadando e batendo as asas feliz da vida. Espalhava um monte de água para o alto assim, que brilhava com o sol e caíam na água como se fossem cristais. E ele ficava quá, quá, quá, quá. Mas, espiando ali atrás, estava a raposa, com fome, querendo uma ideia, uma estratégia para comer o pato. E a raposa ficou espreitando enquanto o ingênuo do pato continuava nadando para lá e para cá e batendo as asas e dizendo quá, quá, quá, quá. Quando o pato se cansou de nadar e veio para a margem daquele lago, a raposa saiu de trás das folhagens e disse: haha, te peguei, pato, agora você não me escapa. E o pato disse: o que foi que eu fiz? E a raposa disse: ora, você está nadando no meu lago e não é a primeira vez. E o pato falou: mas quem disse que o lago é teu? A raposa falou: é meu, lógico que é meu. E agora eu vou comer você, eu vou te despedaçar, vou quebrar o seu pescoço, vou te devorar. Aí o pato, que não era tão bobo assim, disse: olha aqui, raposa, você não vai me comer nem me estrangular enquanto a gente não for no tribunal. Se o tribunal resolver que eu estou errado, então você pode me estrangular e pode me comer, mas sem ir no tribunal de jeito nenhum. Então a raposa falou: então vamos pro tribunal. E foi a raposa e o pato até o tribunal. E quando o pato assentou-se na cadeira e começou o seu julgamento, o pato levou um susto, porque o juiz era uma raposa, o promotor era uma raposa, o advogado era uma raposa e os jurados eram todos raposas. E interrogaram o pato, fizeram várias perguntas e o julgaram culpado e condenaram o pato à morte e devoraram a sua carne até os ossos. Agora, que justiça podia esperar o pato se todos os que o julgaram eram raposas? Veja só. Fizeram a mesma coisa com o Senhor Jesus. Tinha ele aparência de homem como nós, mas ele era o Filho de Deus. As pessoas que o olhavam, o viam como homem. E quando o acusavam e queriam condená-lo antes da hora, não faltou gente que disse: porventura condena a nossa lei um homem sem primeiro ouvir e ter conhecimento do que faz?

todos viam Jesus como homem e achavam que ele tinha direito a um julgamento. E Jesus Cristo foi para esse julgamento.

Chamou à parte os seus 12 discípulos e no caminho disse-lhes: Eis que vamos para Jerusalém, e o Filho do Homem será entregue aos príncipes dos sacerdotes e aos escribas, e condená-lo-ão à morte, e o entregarão aos gentios para que dele escarneçam e o açoitem e o crucifiquem. Jesus Cristo sabia que era o Filho de Deus sendo julgado pelos homens. Era o pato no tribunal das raposas. Todos iguais. Não importava se eram anciãos, sacerdotes, se eram escribas, fariseus, se era da turma de Herodes ou de Pilatos, todos ali eram raposas e iriam dar um jeito de condenar. Mas Jesus Cristo, aquele que pagou o pato, que morreu pelos nossos pecados, tinha um trunfo escondido que os inimigos sequer imaginavam, mas que ele falou em diversas oportunidades aos discípulos, aqueles que não eram raposas. Jesus Cristo disse: farão tudo isso com o Filho do Homem, mas ao terceiro dia ressuscitará. E sabe o que acontece? Este Jesus, que pagou o pato, que foi julgado no tribunal das raposas, que foi morto covardemente, ele ressuscitou dos mortos e foi constituído por Deus.

frio, mas os patos, ele vai entregar o paraíso, onde a cena mais impressionante é o rio puro da água da vida que sai debaixo do trono de Deus, puro como cristal. É ali, naquele rio da vida, que eu e você vamos nadar felizes e beber daquela água e desfrutar, não só porque o sol não mais existirá, não mais uma bela manhã porque nunca mais haverá noite, mas nós iremos desfrutar a luz do mundo, a luz eterna, que é Jesus Cristo, o Filho de Deus.

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1: 12:50.
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0: meio-dia e 54.
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0: 1:14.
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0: 1:33.
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3: 1:39.

0: 1h55.
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5: Duas e dois.

0: 2:13.
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0: 2:17. 104 FM Novo Som. 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
3: 12:23.

0: 2:32.
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0: 2:37.
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3: 2:43.

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1: Ao piano, Eugênio Zarafian. Estamos chegando ao fim da programação desta tarde. Eu vou me despedindo de vocês. Meu nome é Yuri Marques e comigo na técnica, Clayton Lopes. Fiquem agora com o programa A Voz do Brasil. Tenham todos uma ótima noite.

0: A pessoa idosa, o PADI Brasil.
1: Equipes vão atuar junto com os profissionais de saúde da família para atender em casa os idosos e diminuir a necessidade.

0: de hospitalizações.
1: E mais 21 cidades pequenas vão receber o programa Melhor em Casa, que leva atendimento contínuo do SUS no domicílio. Pablo Mundim.
2: O atendimento é destinado principalmente a pacientes que receberam alta hospitalar, mas ainda precisam de acompanhamento intensivo para recuperar movimentos, autonomia e independência.
0: E ainda, direitos de crianças e adolescentes.
1: O combate ao trabalho infantil teve mais de 10 ações de fiscalização em 2025 e retirou mais de 4.300 crianças de condições laborais inapropriadas.
0: Por outro lado, o trabalho legal para jovens aprendizes cresceu e chegou a 726 mil contratos ativos.
1: E nós vamos falar também de combate às casas ilegais de apostas.
0: Operação Conto da Sorte mira em esquema de bets irregulares e pode ter movimentado 50 bilhões de reais em 3 estados. Nas e Brum.
3: Segundo as investigações, além de movimentação financeira incompatível com rendimentos declarados, existem indícios de lavagem de dinheiro e sonegação fiscal.
1: Hoje na apresentação da Voz do Brasil, Mariana Jungmann e Luciano Seixas.
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1: A Receita Federal coordena uma operação para investigar empresas que atuavam de forma ilegal no mercado de apostas, as chamadas bets.
0: A suspeita é que o grupo movimentou cerca de 50 bilhões de reais em esquemas de fraudes em 3 estados.
1: Entre os crimes apurados estão sonegação e lavagem de dinheiro.
3: A Operação Conto da Sorte foi realizada nos estados de Pernambuco, Ceará e São Paulo. E nesse primeiro momento, foca na obtenção de documentos e provas. Para isso, foram cumpridos 14 mandados de busca e apreensão. A investigação começou após a Secretaria de Prêmios e Apostas do Ministério da Fazenda fazer uma análise técnica numa autarquia criada pela Prefeitura de Bodó, do Rio Grande do Norte, que autorizava o funcionamento de empresas de apostas. A autarquia foi fechada por determinação do Supremo Tribunal Federal, mas as bets ilegais continuaram atuando. De acordo com o ministro da Fazenda, Dario Durigan, a movimentação ilegal pode chegar a 50 bilhões de reais.
4: A gente identificou um grupo de 37 empresas que atuavam no ramo das bets ilegais. Houve uma movimentação, a princípio, de 50 bilhões de reais. Essa é uma das várias operações que serão feitas para combater bet ilegal, rigor total, tolerância zero, melhor dizendo, com as bets ilegais.
3: Segundo as investigações, além de movimentação financeira incompatível com rendimentos declarados, existem indícios de lavagem de dinheiro e sonegação fiscal. Na ação, os agentes estão apreendendo documentos, celulares, computadores, dinheiro em espécie e passaportes dos envolvidos. A operação envolve 9 auditores fiscais, 6 promotores de justiça, 10 servidores da Receita Federal, além de 28 policiais civis e militares. Reportagem Nazi Brum.
0: Para garantir a vida de meninas e mulheres, o governo do Brasil tem implementado diversas ações integradas de prevenção, fortalecimento das redes de proteção e punição dos agressores.
1: E os resultados começam a aparecer. Os meses de abril e maio apresentaram redução de feminicídios no Brasil.
5: O número de feminicídios no país caiu nos meses de abril e maio deste ano, quando comparado ao mesmo período de 2025. Nesses 2 meses do ano passado, 262 mulheres foram mortas por machismo, possessividade dos companheiros ou outras razões relacionadas ao simples fato de serem mulheres. Nesse ano, foram 232 mulheres assassinadas nessas condições, uma redução de 11,45%. Em fevereiro, uma iniciativa do governo federal mobilizou os 3 poderes, executivo, legislativo e judiciário, para lançar o Pacto Nacional Brasil contra o Feminicídio. Na avaliação do Secretário Nacional de Segurança Pública, Chico Lucas, ações como essa contribuíram para que o Brasil apresentasse uma tendência de queda após 2 anos seguidos de aumento desse crime.
6: Quando há consolidação dos dados de janeiro a maio, a queda é da ordem de 0,47, o que mostra uma reversão da tendência de aumento e agora nós estamos, de fato, tendo uma diminuição do número de feminicídios.
5: Também está em andamento a Operação Mulher Segura, coordenada pelo Ministério da Justiça e Segurança Pública, em parceria com o Ministério das Mulheres, secretarias estaduais e municipais e as forças de segurança. A ação tem como objetivo cumprir até o fim do ano todos os mandados de prisão em aberto por crimes contra

0: contra as mulheres. O secretário nacional de Segurança Pública, Chico Lucas, ressaltou os principais números da operação, que já está na segunda fase.
1: Só no mês de março e abril foram 6 mil prisões realizadas daqueles que descumpriam medidas protetivas ou tinham mandado de prisão em aberto. E as operações continuam. Na fase 2, agora no mês de junho, os 15 primeiros dias, já cumprimos centenas de mandados de prisão e fiscalizamos por milhares de agentes policiais as medidas protetivas de urgência.
0: Nos primeiros 3 meses desse ano, o Ligue 180, Central de Atendimento à Mulher, registrou um aumento de 24% nas denúncias de violência contra mulheres e 14% nos atendimentos, quando comparado ao mesmo período do ano passado. Reportagem Natália Koslick.
2: O Ministério da Saúde está ampliando os cuidados domiciliares no Brasil.
3: Foram habilitadas novas equipes do programa Melhor em Casa, que vão apoiar a reabilitação de pacientes.
2: Hoje, mais de 1000 municípios já são beneficiados pelo programa em todo o país.
4: Depois de uma internação, o desafio nem sempre termina quando o paciente recebe alta. Para quem precisa de reabilitação e acompanhamento especializado, sair de casa pode ser difícil e muitas vezes inviável. É o caso do Carlos Henrique, que sofreu uma parada cardiorrespiratória e desde então precisa de cuidados contínuos. A esposa, Luciene Sibela, conta como o atendimento domiciliar fez diferença na rotina da sua família.
5: Eu acho que a primeira palavra que me vem é segurança. Segurança de saber que você não está só e que você está com profissionais que vai te apoiar. Você veja hoje, eles chegaram aqui e já resolveram muitas coisas, né? E isso para nós é uma segurança muito grande, saber que você pode contar.
4: Para ampliar esse cuidado e reduzir as dificuldades enfrentadas pelas famílias, o Sistema Único de Saúde está fortalecendo o atendimento domiciliar realizado pelo programa Melhor em Casa. Foram habilitadas novas equipes multiprofissionais especializadas para apoio à reabilitação, que vão atender 21 municípios com menos de 20 mil habitantes. São profissionais de diferentes áreas da saúde. O coordenador-geral de atenção domiciliar do Ministério da Saúde, Tarcísio Nema de Aquino, explica que tipo de cuidados serão oferecidos.
6: Então, é fisioterapeuta, terapeuta ocupacional, fonoaudiólogo, cirurgião dentista, farmacêutico, psicólogo, assistente social, nutricionista. Então, são profissionais que integram a equipe para levar a reabilitação, né, a recuperação do paciente, o cuidado de nível especializado dentro do domicílio.
4: O atendimento é destinado principalmente a pacientes que receberam alta hospitalar, mas ainda precisam de acompanhamento intensivo para recuperar movimentos, autonomia e independência. O cuidado também ajuda a evitar novas internações e garante a continuidade do tratamento perto da família, explica Eliana Peixoto, fonoaudióloga da equipe de atendimento em Brasília.
7: A gente faz esse atendimento dando qualidade de vida para o paciente, melhorando a condição de atendimento dentro da família, ajustando a vida daquela família com aquela nova realidade de paciente, né? Acamado, instruindo a nossa atividade dentro do lar do paciente é uma atividade de educação continuada.
4: A expansão das equipes do Melhor em Casa contou com investimento anual de 3.400.000 reais. Hoje, mais de 1000 municípios já são beneficiados pelo programa em todo o país. Reportagem Pablo Mundim.
3: E como ouvimos aí na reportagem, o programa Melhor em Casa é fundamental para diminuir a hospitalização de pacientes em todo o país.
2: Mas o governo do Brasil identificou uma lacuna no cuidado continuado de uma parcela específica da população, os idosos.
3: Atualmente são 36 milhões de pessoas idosas, sendo 3 milhões com dificuldades de locomoção ou que tem restrição para sair de casa. Isso representa 10% da população idosa.
2: E para garantir um envelhecimento saudável, o Ministério da Saúde lançou hoje o Programa de Atenção Domiciliar à Pessoa Idosa, o PAD Brasil.
3: O investimento será de 163 milhões e 200 mil reais em 2026, com projeção de mais de 329 milhões de reais no próximo ano.
2: Na prática, o programa vai funcionar com equipes multiprofissionais trabalhando em conjunto com as equipes de saúde da família.
3: O ministro da Saúde, Alexandre Padilha, detalhou como essas equipes vão atuar para dar suporte a pacientes e aos seus familiares.
8: Essas equipes vão lá, vão cuidar desse idoso que está acamado. Elas têm uma relação direta com os médicos, a família e comunidade, com os profissionais da atenção primária e saúde, mas passam a ter o papel específico de todo dia pegar o automóvel.

0: óbvio do programa, visitar o idoso acamado. Ou seja, com isso você consegue colocar mais um time para dar conta dessas visitas ao idoso acamado, que muitas vezes não sai de casa, não tem condições de sair de casa, muitas vezes o cuidador tem que ficar o tempo todo com ele lá. Então essas equipes vão fazer essas visitas, orientar melhor o cuidador, também cuidar do cuidador de uma certa forma.
1: Além do PAD Brasil, também foi lançada a caderneta brasileira da pessoa idosa.
2: O documento já está disponível em formato digital dentro da plataforma Meu SUS Digital, integrada à conta gov.br, e permite o acompanhamento dos dados de saúde do idoso.
1: Pesquisadores e startups da área de saúde agora contam com um novo guia para ajudar a transformar tecnologias em soluções disponíveis no SUS.
2: Os dispositivos médicos fazem parte da rotina dos serviços de saúde e incluem desde curativos e ataduras até próteses e tecnologias com inteligência artificial.
1: Atualmente existem mais de 2 milhões de tipos diferentes desses dispositivos no mundo.
2: Segundo o Ministério da Saúde, o avanço tecnológico amplia as possibilidades de atendimento e contribui para melhorar a qualidade de vida dos pacientes.
1: A publicação reúne orientações sobre financiamento, pesquisa, desenvolvimento, regulação e incorporação dos dispositivos na rede pública de saúde.
2: O material está disponível gratuitamente para consulta em gov.br/saúde.
1: As ações de combate ao trabalho infantil alcançaram o melhor resultado da última década.
2: Mais de 4 mil crianças e adolescentes foram afastados dessa condição, especialmente as que estavam mais vulneráveis.
3: No Brasil, o trabalho infantil é proibido de forma geral para quem tem menos de 16 anos. Quem tem mais de 14 anos pode atuar, mas na condição de aprendiz. Para fazer cumprir a lei, os órgãos de fiscalização brasileiros têm trabalhado cada vez mais. Em 2025, 4.318 crianças e adolescentes foram afastados do trabalho infantil no Brasil. É o melhor desempenho dos últimos 10 anos, resultado das mais de 10 mil ações de fiscalização realizadas pelos auditores fiscais do trabalho. Os primeiros 4 meses de 2026 demonstram a continuidade desse trabalho, como explicou o coordenador de erradicação e fiscalização do trabalho infantil, Roberto Padilha.
4: Os dados parciais de 2026 apontam mais de 1.100 crianças e adolescentes afastadas do trabalho infantil, dados parciais até abril. Nesse mês de junho, estamos realizando um grande operativo nacional de combate ao trabalho infantil. Já estamos recebendo dados da fiscalização em diversos estados e com certeza teremos realmente um aumento nesses números de crianças e adolescentes retirados do trabalho infantil.
3: O foco é o combate aos casos mais graves. Esse trabalho é um esforço integrado do governo federal com redes de proteção social, conselhos tutelares e instituições parceiras. E as ações vão além de tirar as crianças e adolescentes de situações de trabalho. Elas garantem o direito básico dos menores de 18 anos de crescerem e se desenvolverem, livres de exploração ou violência. Michele Antunes, líder de projetos de uma fundação que luta pela defesa dos direitos da criança e do adolescente, explica a importância dessa medida.
5: A criança, ela precisa estar na escola, ela precisa estar brincando, ela precisa estar se desenvolvendo de uma forma muito saudável. Então, quando ela está dentro desse ambiente do trabalho infantil e sofrendo essa violação, consequentemente ela vai ter sim um desenvolvimento extremamente prejudicado e ela vai estar muito mais vulnerável a sofrer outros tipos de violação, outros tipos de violência, né?
3: Para denúncias de casos de trabalho infantil, o Ministério do Trabalho e Emprego disponibiliza um canal exclusivo, o sistema IP Trabalho Infantil, que pode ser acessado pelo endereço iptrabalhoinfantil.trabalho.gov.br. Reportagem Márcia Fernandes.
1: E é sempre bom lembrar, denúncias de casos de trabalho infantil também podem ser feitas pelo Disque 100, que é o canal de denúncias de violações de direitos humanos oficial do governo federal.
2: Presidente da República em exercício, Geraldo Alckmin, vetou integralmente o projeto que instituía o contrato do primeiro emprego.
1: Na prática, a proposta reduzia encargos trabalhistas e previdenciários para empregadores que contratassem jovens entre 18 e 29 anos sem experiência formal no mercado de trabalho.
2: De acordo com o veto publicado hoje no Diário Oficial da União, o projeto de lei era inconstitucional e contrariava o interesse público na formação educacional de jovens.
6: O presidente em exercício, Geraldo Alckmin, vetou integralmente o projeto de lei que criava o chamado contrato do primeiro emprego para jovens.

0: jovens de 18 a 29 anos. A mensagem de veto foi publicada no Diário Oficial da União desta quinta-feira, 18 de junho. Segundo o governo federal, a proposta previa jornada de até 44 horas semanais, o que contraria a defesa da redução da carga horária de trabalho e dificultaria a conciliação entre emprego e estudos. O texto também concedia benefícios tributários e previdenciários aos empregadores, sem oferecer garantias adicionais aos jovens trabalhadores. Outro argumento apresentado é que a medida poderia desestimular a contratação por meio da lei da aprendizagem, considerada uma das principais portas de entrada para o mercado formal de trabalho. De acordo com o Ministério do Trabalho e Emprego, mais de 6 milhões de jovens já foram beneficiados pela modalidade nos últimos 26 anos. Em março deste ano, o país registrou mais de 700 mil contratos ativos de aprendizagem, o maior número da série histórica. Lucília Araújo para a Voz do Brasil.
1: Pois é, como nós acabamos de ouvir na reportagem de Lucília Araújo, a lei de aprendizagem profissional é a principal porta de entrada para jovens sem experiência no mercado de trabalho e ela vem registrando crescimento.
2: Segundo dados do novo CAGED, só entre janeiro e abril deste ano foram quase 55 mil novas contratações.
1: O resultado foi impulsionado pela indústria e pelo fortalecimento de políticas de aprendizagem profissional, que respeita os horários escolares e os direitos dos adolescentes e jovens adultos.
3: O Brasil alcançou um recorde histórico: 726 mil jovens aprendizes com contratos ativos. Só nos quatro primeiros meses do ano foi registrado um saldo positivo de quase 55 mil novas contratações. A indústria liderou a geração de vagas, seguido pelos setores de serviços, comércio, construção civil e agropecuária. Os dados reforçam o crescimento da aprendizagem profissional como principal porta de entrada dos jovens no mercado de trabalho. A contratação é obrigatória para estabelecimentos de qualquer setor que tenham pelo menos 7 empregados em funções que demandem a formação profissional. Essas empresas devem preencher entre 5 a 15% do seu quadro de funcionários com jovens aprendizes. Podem participar quem tem entre 14 e 24 anos incompletos. De acordo com a lei da aprendizagem, o contrato tem caráter especial e duração máxima de 2 anos. O jovem aprendiz tem carteira de trabalho assinada e a garantia de direitos trabalhistas e previdenciários, além de proteções específicas. Cleide Lopes, para a Voz do Brasil.
2: Mais de 55 milhões de brasileiros já emitiram a carteira de identidade nacional.
1: O documento, que está substituindo gradualmente o RG, é mais moderno, seguro e completo.
2: E vale em todo o território nacional, com o CPF como número único de identificação.
4: No Brasil, mais de 1 milhão de carteiras de identidade nacional são emitidas por mês, segundo dados divulgados pelo Ministério da Justiça e Segurança Pública. O novo modelo está disponível desde 2022 e a emissão do documento pode ser agendada nos institutos de identificação dos estados e do Distrito Federal. O maranhense Alcemir Chaves de Araújo conseguiu marcar o atendimento com a ajuda da filha. Aos 74 anos, ele diz que quer trocar o documento para ter mais tranquilidade.
5: Aí a minha filha achou melhor tirar logo essa identidade nova, né? Porque a velha tava boa, né? Mas eu me apressei logo, de bora logo tirar logo isso. Aí fique logo livre de cabeça fria.
4: Assim como Alcemir, mais de 55 milhões de brasileiros já emitiram a carteira de identidade nacional em todo o Brasil. A troca é obrigatória, mas o modelo antigo vale até 2032. Para a coordenadora geral de modernização tecnológica do Ministério da Justiça e Segurança Pública, Beatriz Figueiredo, a grande vantagem da carteira de identidade nacional é a utilização do CPF como número único de identificação.
6: Ela traz de novo uma identidade mais integrada, mais segura e mais moderna, porque ela substitui, vai substituir gradualmente o antigo RG, ela sim, que usa um número único, que é o número do CPF, que vai ser válido em todo o Brasil. Então a gente acaba com aquela possibilidade de ter um número de RG diferente em cada estado, e isso vai unificar a identificação pelo CPF.

0: CPF, né? Que a gente tem um CPF único. Então, isso reduz a duplicidade e aumenta muito a segurança dos nossos dados.
1: A versão digital da carteira, integrada ao gov.br, permite incluir outros documentos e registros do cidadão, como CNH, título de eleitor, dispensa militar, carteira de trabalho e cartão SUS. Para tirar o documento, é só acessar gov.br/identidade e agendar a expedição. É preciso apresentar a certidão de nascimento ou de casamento. A primeira via do documento é gratuita. Reportagem Gabriela Noronha.
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3: Previsões do Instituto Nacional de Meteorologia, o INMET, confirmam que este ano vai ocorrer o fenômeno El Niño.
4: Isso significa risco de seca na faixa norte das regiões norte e nordeste, enquanto favorece grandes volumes de chuva no sul do país.
3: Por isso, o Brasil já está se preparando para eventos extremos. É o que afirmou o ministro Valdez Góes da Integração e do Desenvolvimento Regional durante o programa Bom Dia Ministro, produzido pela empresa Brasil de Comunicação, nesta quinta-feira.
5: Nós estamos com uma sala de situação já montada pelo governo federal, já existem 20 ministérios mobilizados, a Defesa Civil Nacional, o SEMADEM, o IMET e o INPE fazem reuniões frequentes, inclusive com as defesas civis estaduais e municipais de norte a sul deste país, ou seja, toda uma experiência já acumulada e uma preparação e uma determinação do governo do presidente Lula de que a vigilância, o monitoramento e a mobilização e os planos de contingência e a relação e proximidade com os estados e municípios está em curso.
4: Valdez Góes afirmou que o El Niño deve chegar ao Brasil a partir de julho e a Defesa Civil Nacional e seus sistemas de alerta estão de prontidão.
3: Órgãos ambientais como o IBAMA e o ICMBio também vêm trabalhando na prevenção aos incêndios florestais com a contratação de profissionais e a orientação a fazendeiros sobre o não uso de fogo.
4: Mais de 3 milhões de reais investidos na aquisição de alimentos para impulsionar a agricultura familiar e o abastecimento no estado do Pará.
3: A iniciativa da Conab, em parceria com os Ministérios do Desenvolvimento Social e do Desenvolvimento Agrário, busca combater a insegurança alimentar e nutricional no âmbito do Programa de Aquisição de Alimentos, o PA.
4: O presidente da Conab, Silvio Porto, destaca o impacto dessas medidas na segurança alimentar da região.
6: São 96 milhões de reais que nós investimos na aquisição de alimentos dos mais diversos aqui do estado do Pará, valorizando a cultura, a produção e a alimentação regional. Nós estamos dessa forma conseguindo valorizar essa produção que vem de assentamentos, da agricultura familiar, de extrativistas e indígenas.
3: Com os investimentos, mais de 140 toneladas de alimentos produzidos no estado serão destinadas a cozinhas solidárias e redes socioassistenciais, combatendo diretamente a fome na região.
4: Outro destaque é a modernização da unidade armazenadora de Ananindeua, que recebeu melhorias na estrutura e teve a capacidade ampliada para mais de 17 mil toneladas, como detalha Silvio Porto.
6: Nós saímos de 3.500 toneladas para 21 mil toneladas. Essa unidade armazenadora, ela se torna um polo relevante do ponto de vista do abastecimento aqui para o Pará, mas também para a região da Amazônia.
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4: Fique agora com as notícias do Poder Judiciário e do Congresso Nacional. Boa noite.
3: Boa noite para você e até amanhã.
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8: STF decide que é inadmissível a validade de provas em processo envolvendo crime sexual quando ocorrer constrangimento da vítima durante audiência de instrução.
9: Crime da 113 Sul. STJ inicia sessão virtual para julgamento de recurso do Ministério Público.
8: O presidente do TSE afirma que discurso de ódio ameaça a democracia.
9: Boa noite, eu sou Marcela Luiza.
8: Eu sou Val.

0: o plenário do Supremo Tribunal Federal reconheceu a nulidade de provas produzidas em audiências sobre crimes sexuais quando a vítima é submetida a humilhações, constrangimentos e violações da dignidade.
1: O caso chegou ao Supremo em março do ano passado. O recurso foi apresentado pela defesa da vítima, que questionava a decisão do Superior Tribunal de Justiça, que rejeitou o pedido de nulidade da audiência de instrução.
0: O ponto central no STF foi sobre definir se uma prova produzida em ambiente de violação à dignidade da vítima pode ser considerada válida.
1: Com o reconhecimento da nulidade da audiência, o processo foi anulado e o caso deve retomar a fase de instrução na primeira instância.
0: STJ começa a sessão virtual de julgamento de recurso sobre o caso conhecido como crime da 113 Sul.
1: Esse crime se refere ao assassinato em 2009 do ex-ministro do TSE, José Guilherme Vilela, da esposa dele, Maria Carvalho Mendes Vilela, e da empregada da família, Francisca Nascimento da Silva. Repórter Fátima Uchoa.
2: O crime ocorreu no apartamento da família na quadra 113 Sul, em Brasília. Adriana Vilela, filha do casal, foi condenada por júri popular a 61 anos de prisão, acusada de ser a mandante dos assassinatos. Em 2025, a sexta turma do STJ anulou a condenação, acolhendo a alegação de cerceamento de defesa. O Ministério Público do DF recorreu desse entendimento e pediu agora que a condenação fosse restaurada e que a ré cumprisse imediatamente a pena. Mas vale ressaltar, na sessão virtual, os ministros da sexta turma não discutem a culpa ou a inocência de Adriana Vilela. O ministro relator Sebastião Reis Júnior votou para manter anulada a condenação. Se não houver pedidos de adiamento, a sessão virtual de julgamento deve permanecer aberta por 7 dias.
0: Presidente do Tribunal Superior Eleitoral afirma que discurso de ódio ameaça a democracia.
1: Ministro Cássio Nunes Marques reforça compromisso com eleições livres, inclusivas e seguras. Fábio Ruas.
3: A afirmação do ministro Cássio Nunes Marques foi durante a sessão plenária do TSE desta quinta-feira. Antes de iniciar os julgamentos, o presidente do TSE mencionou o Dia Internacional de Combate ao Discurso de Ódio, data instituída pela Assembleia Geral da ONU em 2021. Disse que a divergência de ideias é legítima e necessária, mas não pode ser confundida com ataques à honra, práticas discriminatórias ou tentativas de desumanizar adversários políticos.
0: Último dia da itinerância da Justiça do Trabalho na aldeia Manga, em Oiapoque.
1: Teve audiências judiciais e outros serviços de cidadania, tudo de graça. Rafael Silva.
4: A Justiça do Trabalho realizou 28 audiências judiciais presenciais, híbridas e virtuais na aldeia Manga nesse último dia de itinerância cidadania aqui com você. Indígenas de outras comunidades enfrentaram até 6 horas de barco para colocar um ponto final nesses processos trabalhistas que envolvem questões como férias não pagas, saque de FGTS e recebimento de verbas rescisórias. Além disso, o polo de saúde da aldeia Manga ficou lotado ao oferecer atendimento médico, fisioterapêutico, psicológico e odontológico especializado. Neste sábado e domingo vai ser a vez de levar esses serviços à população da aldeia Espírito Santo, na mesma região. Para chegar lá, dessa vez, só de barco. O mutirão pretende fazer até 2.000 atendimentos.
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0: Uma boa noite.
1: E até amanhã.
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1: Eu sou Paula Groba.
2: E eu sou Humberto Pinheiro.
1: E estes são os destaques de hoje do Jornal do Senado, que começa agora.
2: PEC do Banco Central terá calendário de votação definido nos próximos dias.
1: Avança fiscalização mais rígida de pagamento mínimo por fretes rodoviários.
2: Senador defende escala 4x3 para profissionais da segurança e da saúde.
1: Boa noite.
2: Boa noite.
1: Avançou no Congresso a proposta que cria novas regras para garantir o pagamento do piso mínimo do frete rodoviário. O texto, que tem origem em uma medida provisória, foi aprovado pela comissão mista que analisa a MP.
2: A proposta seguiu para análise da Câmara dos Deputados. Repórter Marcela Cunha.
3: A proposta torna obrigatório o registro prévio das operações no Código Identificador da Operação de Transporte, o CIOT, com informações sobre carga, trajeto, valor e prazo de pagamento. O sistema deverá bloquear fretes abaixo do piso da Agência Nacional de Transportes Terrestres, que existe desde 2018, mas é frequentemente descumprido segundo os caminhoneiros. O senador Carlos Fávaro, do PSD de Mato Grosso, que presidiu os trabalhos da comissão mista que analisou a MP, afirmou que o texto busca equilibrar a valorização dos caminhoneiros e os custos do setor.
4: Tenho certeza, teremos a partir então da conversão em lei dessa medida provisória, nós teremos um outro momento do transporte do Brasil, com segurança jurídica, com estabilidade financeira, com a satisfação dos transportadores e também das empresas que transportam.
3: O piso será reajustado quando os combustíveis variarem pelo menos 5%. Para o consumidor, o aumento dos preços não é automático, mas as empresas podem ter custos maiores e repassá-los aos produtos. O texto também cria piso salarial de R$5.000 para motoristas empregados em viagens longas e mantém a anulação de multas civis e administrativas por manifestações e bloqueios de 2022.
1: O senador Oriovisto Guimarães, do PSDB do Paraná, manifestou preocupação com a proposta de redução da jornada de trabalho da escala 6x1 para 5x2. O parlamentar afirmou que a mudança pode gerar impactos econômicos em setores que operam de forma contínua, como a agropecuária.
2: Oriovisto também argumentou que a medida poderia elevar custos de produção e influenciar os preços de produtos e serviços. O senador defendeu que o tema seja analisado com mais profundidade pelo Senado antes de uma deliberação.
5: Os países do Mercosul que passaram para essa escala fizeram transição em todos eles 8 anos. Nós queremos fazer em 1 mês ou 2. O que é de mais grave nisso tudo é que essa medida vai fazer com que a população mais humilde do nosso país trabalhe mais.
1: Já o senador Carlos Viana, do PSD de Minas Gerais, anunciou que vai apresentar uma emenda para garantir a escala 4x3 a profissionais da segurança pública e da saúde, como policiais, bombeiros, médicos e enfermeiros.
2: Segundo ele, a medida busca valorizar categorias que exercem atividades essenciais e de alta responsabilidade. Repórter Lana Dias.
6: O senador Carlos Viana, do PSD de Minas Gerais, anunciou que vai propor a escala 4x3 para profissionais da segurança pública e da saúde, em forma de emenda a uma das propostas de emenda à Constituição, que trata da jornada de trabalho no país. Ele explicou que o objetivo é valorizar a atuação de trabalhadores como policiais, bombeiros, médicos e enfermeiros.
7: Eles há muito tempo pedem uma escala que seja mais humana, uma escala que seja mais suportável. Então é o momento, eu entendo, para que a gente possa valorizar as forças de segurança, principalmente valorizar o pessoal da saúde e dar a eles a possibilidade de discussão e chamar a atenção sobre essa escala que é muito pesada hoje em dia para a maior parte dessas categorias.
6: A princípio, a emenda seria apresentada à PEC, já aprovada na Câmara dos Deputados, que diminui a jornada para 40 horas semanais, com 2 dias de descanso. Mas Carlos Viana não descartou a possibilidade de incluir a sugestão na proposta da oposição, que permite acordos para jornada de trabalho flexível, baseada em horas, limitada a 44 horas semanais.
1: Por falta de entendimento sobre os vetos presidenciais, foi cancelada a sessão do Congresso que estava marcada para hoje. O anúncio foi feito pelo presidente do Senado, Davi Alcolumbre.
2: 90 vetos estavam na pauta. Mais detalhes com o repórter Márcio Maturana.
8: Foi cancelada a sessão do Congresso que estava marcada para esta quinta-feira, dia 18, com cerca de 90 vetos presidenciais, com 924 dispositivos e 11 projetos de lei do Congresso Nacional. O cancelamento foi explicado explicado pelo presidente do Congresso, Davi Alcolumbre, numa entrevista coletiva.
0: Os líderes partidários da Câmara e do Senado não conseguiram se reunir para tratar especificamente dessa sessão do Congresso que estava marcada com 30 dias de antecedência. E temos um outro problema. Líderes da Câmara e líderes do Senado, do mesmo partido às vezes, estão pedindo para o governo pela manutenção do veto numa liderança e

0: liderança na outra casa pela derrubada do veto.
1: A pauta deve ser dividida em 3 sessões do Congresso, sendo a primeira em 15 dias, segundo Davi, e vai acontecer após reuniões com os líderes partidários.
2: E a proposta que amplia a autonomia operacional e financeira do Banco Central deve voltar aos debates no Senado. Após a aprovação do texto na Comissão de Constituição e Justiça, senadores passaram a cobrar a análise da matéria em plenário.
3: O presidente do Senado, Davi Alcolumbre, afirmou que vai definir nos próximos dias o calendário de votação da proposta. Repórter Bruno Lourenço.
4: O autor da PEC, senador Vanderlan Cardoso, do PSD de Goiás, lembrou que a Comissão de Constituição e Justiça votou a proposta em 10 de junho e o governo, que pediu de 1 a 2 semanas para analisar o texto, após 2 anos de reuniões com os senadores, já teve o tempo necessário para os eventuais ajustes.
5: Para que o Banco Central não pare, não entre em total colapso operacional, com prejuízos diretos à fiscalização do sistema financeiro nacional e do PIX, que atende de forma importante a todos os cidadãos brasileiros.
4: O presidente do Senado, Davi Alcolumbre, se comprometeu a definir um calendário de votação para a PEC até esta sexta-feira, dia 19.
6: Eu vou conversar com esses atores e vou tomar uma decisão na condição de presidente do Senado para ver qual é a data que eu vou colocar essa PEC para deliberação aqui no plenário.
4: A proposta de emenda à Constituição precisa passar por 2 turnos de votação no plenário, onde terá que receber a aprovação de 49 dos 81 senadores.
2: A senadora Damaris Alves, do Republicanos do Distrito Federal, alertou para o aumento dos casos de violência contra pessoas idosas no Brasil, em referência ao Dia Mundial de Combate à Violência contra a Pessoa Idosa e à campanha Junho Violeta. Ela citou dados de órgãos oficiais que apontam crescimento das denúncias de agressões, negligência, abandono e violência patrimonial.
3: A senadora também chamou atenção para casos de violência sexual contra idosos e defendeu o fortalecimento das políticas públicas de proteção, além do endurecimento das penas para agressores e fraudadores, que tem como alvo aposentados e pensionistas.
7: E sabe onde essas coisas acontecem? Especialmente a violência sexual? Nos abrigos, nos lares de acolhimento e dentro de casa, na hora do banho, na hora de trocar a fralda. O idoso muitas vezes não consegue falar, não consegue pedir socorro e sofre essa monstruosidade calado.
2: E especialistas e parlamentares discutiram no Senado um projeto que cria uma política nacional de enfrentamento a violência contra a mulher e transforma em lei medidas de proteção já adotadas no país.
3: O objetivo é garantir a permanência dessas políticas de proteção, mesmo com as mudanças de governo. A reportagem é de Patrícia Oliveira.
8: O Brasil registra uma média de 4 mulheres assassinadas por dia e esse número está aumentando. Só no primeiro trimestre deste ano, os casos de feminicídio cresceram 7,5% em relação ao mesmo período do ano passado. Um projeto transforma em lei e amplia as ações que já são executadas hoje para garantir a permanência dessas políticas de proteção, mesmo com as mudanças de governo. Para a gestora pública Mia Costa, apesar dos avanços na legislação, as medidas protetivas têm sido mais uma reação do que um impedimento à violência contra as mulheres.
9: Nós não estamos conseguindo chegar a tempo de impedir que essa violência aconteça.
8: A proposta do senador Paulo Paim, do PT do Rio Grande do Sul, prevê a integração dos serviços de atendimento, mais acesso ao acompanhamento psicossocial, a capacitação de profissionais e ações de prevenção.
10: É necessário construir uma política de Estado permanente, integrada e estruturada.
8: Entre as medidas previstas estão a expansão das unidades da Casa da Mulher Brasileira, a criação de unidades móveis para atender regiões sem serviço especializado e campanhas permanentes de conscientização.
3: Com edição de Paula Groba e trabalhos técnicos de João Lira, o Jornal do Senado fica por aqui. Acompanhe agora as notícias da Câmara dos Deputados. Boa noite.
2: Boa noite e até amanhã.

0: e tecnológica para o país.
1: Comissões proíbem graduação à distância para cursos na área da saúde.
0: Proposta de criminalização da misoginia pode ser votada ainda este mês.
2: Boa noite. A relatora.

0: Senado do projeto que criminaliza a misoginia anunciou a votação da proposta para a última semana de junho. A repórter Maria Neves explica a versão atual da proposta.
1: De acordo com a coordenadora do grupo de trabalho que analisou o projeto sobre criminalização da misoginia, deputada Tabata Amaral, do PSB de São Paulo, há acordo com os líderes partidários para votar a proposta no plenário da Câmara na semana do dia 29 deste mês. A parlamentar apresentou as alterações propostas ao texto que já foi aprovado no Senado. A principal mudança foi instituir penas para disseminação de ódio contra as mulheres pela internet. Para defender a importância da medida, Tabata Amaral lembrou o caso da jovem que morreu após ser jogada de uma ponte sem corda durante uma prática esportiva conhecida como rope jump em São Paulo e que, mesmo depois de morta, foi atacada nas redes.
2: Uma jovem de 21 anos foi morta de uma maneira absolutamente horrorosa, pavorosa, e nas horas seguintes, o que a gente viu na internet não é o que a gente aprendeu e a gente cresceu vendo, que é a solidariedade, que são as orações, que é a tristeza. A gente viu uma família, amigos enlutados, terem que lidar com pessoas criminosas. As redes sociais sugerir atos de violência, de estupro, de necrofilia. Fica mais um reforço da urgência desse projeto.
1: A proposta equipara a misoginia ao racismo, que dessa forma passa a ser um crime inafiançável e que não prescreve. A punição também é a mesma: reclusão de 2 a 5 anos e multa. Caso o crime seja cometido por meio da internet com o objetivo de obter vantagem econômica, a pena aumenta. A prática será punida com reclusão, que pode ir de 3 a 10 anos mais multa. Essa pena maior será aplicada também quando o agente do delito for pessoa com audiência expressiva, influência pública ou capacidade ampliada de difusão do conteúdo em meio de comunicação ou plataforma digital. A punição também será maior se o crime de misoginia for cometido contra criança, adolescente, pessoa idosa ou com deficiência. Nesse caso, passa a ser de 3 a 7 anos e meio, mas a multa também é acrescida da metade. Deputadas de partidos de oposição foram contrárias ao projeto e argumentam que a medida pode ferir direitos fundamentais. A deputada Júlia Zanatta, do PL de Santa Catarina, sustenta que o projeto é um perigo para a liberdade de expressão e para a liberdade religiosa.
3: O texto admite punir manifestação contra mulheres enquanto grupo social, sem uma vítima determinada. Ninguém precisa ter sido ofendido, basta alguém entender que uma frase, um vídeo, uma pregação menosprezou as mulheres como coletivo. Isso que vão fazer aqui, se esse texto passar da forma que está, vai ser institucionalizar o crime de opinião sob o manto da defesa das mulheres.
1: Na versão aprovada, a misoginia é definida como prática, indução ou incitação de violência, de restrição ao pleno exercício de direitos ou de ofensa à dignidade da mulher em razão da condição de mulher. A expressão menosprezo às mulheres, que constava na versão anterior, foi retirada. Da Rádio Câmara de Brasília, Maria Neves.
4: Alexandre Lindemaia, do PT do Rio Grande do Sul, defende o fortalecimento de ações de combate ao feminicídio e à violência contra as mulheres, citando os 1.470 feminicídios registrados em 2025, perfazendo uma média de 4 por dia, com possível subnotificação de casos.
0: Alexandre Lindemaier cobra uma mudança cultural entre os homens, sublinha políticas públicas como o programa Mulher Viver Sem Violência e conclama a sociedade a se manter em permanente mobilização, além de exigir uma ação conjunta dos governos contra a violência.
5: Justiça.
4: Procuradoria-Geral da República pediu e o STF confirmou a condenação do ex-deputado Eduardo Bolsonaro por coação no curso do processo sobre tentativa de golpe de Estado em 2022. Paulão, do PT de Alagoas, entende que a decisão assegura o respeito à soberania nacional e ao Estado de Direito.
0: Paulão avaliou que o STF analisou o processo com base na legislação e nas provas apresentadas. Para ele, nenhum agente político tem o direito de pressionar integrantes do Supremo ou de questionar ações das instituições brasileiras.
4: Marcel Van Hatten, do Novo, do Rio Grande do Sul, volta a defender a revisão dos processos relacionados aos condenados pelos atos de 8 de janeiro de 2023. Ele considera que há pessoas submetidas a punições desproporcionais e cobra a apuração de supostos abusos de autoridade.
0: Marcel Van Hatten também questiona a demora na análise de medidas aprovadas pelo Congresso para alterar a dosimetria das penas aplicadas aos condenados. De acordo com ele, a situação gera insegurança jurídica e sofrimento para as pessoas afetadas pelos processos.
4: Glauber Braga, do PSOL do Rio de Janeiro, retoma seu mandato após 6 meses de afastamento. Sua primeira providência foi solicitar ao STF a apuração de denúncias envolvendo o orçamento secreto e a responsabilização dos envolvidos, caso as irregularidades sejam confirmadas.
0: Glauber Braga solicita também à Corregedoria da Câmara que investigue a origem de mais de R$460 mil encontrados com um parlamentar. Ele reafirma seu compromisso de continuar fiscalizando e cobrando mais transparência na Câmara.
5: Votação.
4: Aprovou um projeto que cria política industrial para o país. O repórter Antônio Vital tem os detalhes de como será a medida.
6: A Câmara dos Deputados aprovou o projeto que cria uma política industrial para o país, com previsão de subsídios para empresas, preferência para aquisições de produtos nacionais pelo governo, metas de produção e eficiência e linhas de financiamento. O projeto, apresentado pelo deputado Heitor Xu, do PSD do Rio Grande do Sul, estabelece que cada presidente da República terá que elaborar uma política industrial, tecnológica e de comércio exterior, com objetivos e metas. Essas prioridades deverão ser aprovadas pelo Congresso Nacional. O texto estabelece que a política será elaborada levando em conta a redução das emissões de gases do efeito estufa e a transição para fontes renováveis de energia. Prevê ainda que serão definidos indicadores para mensurar se os objetivos estão sendo atingidos. De acordo com o relator da proposta, deputado Rodrigo Hollenberg, do PSB do Distrito Federal, as principais economias do mundo têm políticas de incentivo para a indústria, enquanto no Brasil a participação do setor no produto interno bruto caiu nos últimos 40 anos. Em 1985, a indústria representava 36% do PIB, percentual que caiu para 12% em 2020. No plenário, o projeto foi criticado por deputados do Novo e do Missão. Para o deputado Kim Kataguiri, do Missão de São Paulo, a proposta dá poder ao governo de beneficiar as empresas e setores que quiser com incentivos fiscais ineficientes.
7: Eu chamaria esse projeto ou de bolsa atraso ou de bolsa milionário. Primeiro, do porquê bolsa milionário. A gente já tem 200 bilhões de reais em privilégios tributários concedidos para grandes empresários que têm poder de lobby dentro desse Congresso Nacional e no Palácio do Planalto. E uma das principais políticas colocadas aqui são justamente as subvenções e as desonerações fiscais que fracassaram como política pública no nosso país.
6: Além de prever subsídios e linhas de financiamento para empresas que produzem conteúdos nacionais, a proposta dá preferência de até 30% nas licitações públicas para produtos feitos no Brasil. Também reforça o direito do país retaliar na mesma moeda países que impuserem taxas injustificadas para a produção nacional. O relator do projeto, o deputado Rodrigo Hollenberg, defendeu a necessidade de uma política de Estado para a indústria.
8: Os Estados Unidos têm política industrial, a União Europeia tem política industrial, a China tem política industrial, a Índia tem política industrial e nós não podemos ter política industrial. Nós queremos aqui ter uma política industrial de Estado e não de governo. Foi setor industrial que considera esse projeto um marco para o desenvolvimento da indústria nacional.
6: O projeto que cria uma política industrial para o país seguiu para análise do Senado. Da Rádio Câmara de Brasília, Antônio Vital.
5: Economia.
0: Zé Vitor, do PL de Minas Gerais, afirma que indicadores de endividamento das famílias, inadimplência de consumidores e empresas e o aumento da dívida pública e da carga tributária desmontam o discurso do governo sobre o possível ciclo virtuoso da economia brasileira.
4: No entendimento do parlamentar, a atual gestão manipula dados para maquiar os problemas econômicos cuja origem está na má administração do Estado. Zé Vitor defende o protagonismo do parlamento para redirecionar o país com base na responsabilidade responsabilidade fiscal e na eficiência.
0: Em seu discurso de posse, Santim Roveda, do União do Paraná, defende uma gestão pública com menos impostos, corte de gastos e privilégios, estímulo ao desenvolvimento econômico e apoio ao empreendedorismo. Ele alertou ainda para o endividamento das empresas e dos brasileiros.
4: Santim Roveda afirmou que a população espera resultados concretos dos governos com a geração de oportunidades, renda e melhoria na qualidade de vida. Como exemplo de ação administrativa positiva, ele cita a redução do IPVA em seu estado, com retorno de dinheiro para o bolso do cidadão.
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0: dias.
1: Os deputados aprovaram a obrigação de pagamento do piso mínimo de frete para caminhoneiros. O repórter Marcelo Larcher nos conta quais as medidas previstas na proposta do governo e as modificações.
2: A Câmara dos Deputados aprovou medida provisória que obriga o cumprimento do peso mínimo do frete por quem contratar caminhoneiros autônomos. Além de reforçar os mecanismos de fiscalização do pagamento do frete, o texto aprovado institui um piso salarial nacional de R$5.000 por mês para motoristas de longa distância. O texto final, apresentado pelo relator, deputado Zé Trovão, do PL de Santa Catarina, também prevê anistia das multas aplicadas a transportadores de cargas, empresas e motoristas que participaram das manifestações e bloqueios ocorridos depois das eleições de 2022. A medida provisória está em vigor desde março, mas precisa ser votada pela Câmara e pelo Senado para virar lei. A proposta do governo reforça a fiscalização da política nacional de pisos mínimos do transporte rodoviário de cargas. Obriga o registro de todas as operações de frete por meio de um código identificador, com informações sobre o contratante, o transportador, a origem e o destino da carga, bem como o valor do frete. Se esse valor do frete for abaixo do permitido, o sistema impede o registro. O texto também assegura aos transportadores autônomos de cargas o adiantamento de pelo menos 70% do valor do frete no momento da contratação, com pagamento do restante em até 3 dias úteis após a entrega da carga. O relator, deputado Zé Trovão, diz que a medida provisória vai impedir a atuação de intermediários, que ficam com parte do valor do frete.
3: E hoje, nós estamos nessa casa votando algo que definitivamente tira o caminhoneiro autônomo da escravidão, do jugo daqueles que sempre roubaram o caminhoneiro na cara dura. E de quem eu estou falando? Do famoso, o homem que não tem um caminhão, que nunca dirigiu um caminhão, mas que leva 30, 40, 50% do frete do caminhoneiro.
2: O texto final da medida provisória também dá prioridade para transportadores autônomos de cargas e cooperativas de transporte de cargas no acesso a financiamentos e incentivos do Procargas, o programa criado para estimular o setor de transportes. Depois de aprovada pela Câmara, a medida provisória seguiu para análise do Senado. Da Rádio Câmara de Brasília, com informações de Antônio Vital, Marcelo Larcher.
0: Desenvolvimento Regional.
4: PT comemora ações do governo federal para a reconstrução do Rio Grande do Sul, ressaltando a entrega de moradias em Viamão e a assinatura de ordens para a construção de mais de 2.000 casas em municípios gaúchos.
1: Marcon ressalta que as cidades contempladas foram atendidas independentemente das posições ideológicas de suas lideranças, demonstrando o compromisso da atual gestão com o estado, fortemente atingido por eventos climáticos e com a população que necessita de habitação.
4: Valdenor Pereira, do PT da Bahia, comemorou os 37 anos de emancipação de Bom Jesus da Serra, Lagoa Real e Mirante, os 146 anos de Jacaraci e os 149 anos de Brumado, municípios vinculados à área de atuação de seu mandato.
1: Valdenor Pereira saudou moradores, lideranças e representantes dos poderes municipais pelas comemorações entre os dias 7 e 13 de junho. Ele cumprimentou ainda os participantes da plenária virtual sobre violência de gênero e políticas públicas voltadas para as mulheres.
4: Ao assumir o mandato, Paulo Soares, do Podemos de São Paulo, declarou representar os municípios do interior paulista. O parlamentar garante que vai atuar em defesa da saúde pública, das instituições filantrópicas, das APAES e de uma maior descentralização dos recursos públicos.
1: Paulo Soares também defende medidas para reduzir filas de espera por consultas, exames e cirurgias no Sistema Único de Saúde. Segundo o deputado, é necessário fortalecer hospitais filantrópicos e atualizar a tabela do SUS para ampliar a capacidade de atendimento à população.
0: Educação.
4: Soraya Santos, do PL do Rio de Janeiro, cobra a aplicação de leis de combate à violência escolar. Ela cita casos recentes de agressão e defende que as escolas registrem as ocorrências junto aos órgãos competentes para garantir proteção aos estudantes.
1: A congressista se preocupa com os estímulos à violência e com a formação de gangues entre jovens. Soraya Santos recorda que a segurança escolar passou a ser uma meta específica da educação e defende a conscientização da população como instrumento para enfrentar o problema.
0: Saúde.
4: Comissão de Constituição e Justiça aprovou proposta que proíbe graduação à distância para cursos da área da saúde. A repórter Paula Bittar acompanhou a discussão sobre a matéria.
5: A Comissão de Constituição e Justiça da Câmara aprovou uma proposta que proíbe a realização de cursos de graduação da área da saúde e de educação física na modalidade de ensino à distância. O relator na comissão, deputado Orlando Silva, do PCdoB de São Paulo.

0: Paulo ressaltou o direito à saúde previsto na Constituição e afirmou que os cursos da área exigem o desenvolvimento de habilidades que são ligadas ao contato direto com o paciente, materiais biológicos ou ambiente clínico, e que o modelo à distância, mesmo que preveja momentos práticos, pode se mostrar deficiente em proporcionar uma experiência supervisionada indispensável para a segurança do paciente e a qualidade dos serviços. A deputada Cris Tonietto, do PL do Rio de Janeiro, por outro lado, disse que a proibição pode prejudicar muitas pessoas.
1: Impedir uma modalidade de ensino à distância, isso pode ser um cerceamento, inclusive, da própria liberdade de muitos de quererem fazer e adotar esse tipo de modalidade, até por situações específicas. Tem, por exemplo, que pessoas que trabalham fora, que talvez não tenham condições de estarem ali em loco na faculdade e podem muito bem querer adotar essa modalidade EAD.
0: Já a deputada Talíria Petrone, do PSOL do Rio de Janeiro, se posicionou de forma contrária ao ensino à distância para esses casos.
2: Acho que isso pode, muitas vezes, popularizar o acesso ao ensino superior, garantir uma ampliação do acesso à educação, mas nos casos de saúde é algo que eu não consigo compreender como há um grupo que acha natural que você tenha médicos se formando por EAD, enfermeiras se formando por EAD.
0: A proposta que proíbe a realização de cursos de graduação da área da saúde e de educação física na modalidade de ensino à distância já pode seguir para análise do Senado, a não ser que haja recurso para votação pelo plenário. Da Rádio Câmara, de Brasília, Paula Bittar.
3: Homenagem. Fernando Máximo, do PL de Rondônia, presta homenagem aos 115 anos da Assembleia de Deus no Brasil, comemorados hoje. Ele realça a atuação da igreja na transformação espiritual e social e fala do apoio a famílias e pessoas em situação de vulnerabilidade.
4: Doutor Fernando Máximo elogiou a atuação de lideranças religiosas de seu estado e do país, destacando o trabalho desenvolvido em benefício das comunidades e manifestou seu desejo de que a instituição continue expandindo suas atividades e alcançando mais pessoas.
5: Relações Exteriores.
3: Do pessoal do Rio de Janeiro defende uma solução diplomática para o conflito no Oriente Médio. O parlamentar analisa que ações militares durante acordos de paz agravam a instabilidade na região.
4: Chico Alencar também critica posições adotadas pelo governo norte-americano em política externa e imigração. Ele pede respeito à soberania dos países, à democracia e aos direitos humanos como princípios fundamentais para as relações internacionais.
3: Termina agora o Jornal Câmara dos Deputados, produzido pela Rádio Câmara, com trabalhos técnicos de Wellington Teles e apresentação de Val Monteiro e Márcio Aquilissardi. Uma boa noite para você.
4: A Voz do Brasil volta amanhã. Boa noite.
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3: Oito e sete.

0: 8:24.
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1: 8 horas e 30 minutos.

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3: 8h40.

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